Clube do Balanço, Noves Fora, de Belchior e Fagner. Alexandre Leão, Maria das Mercedes, de Djavan. Agora Vander Lee, dele Lenço e Lençol.

0: Fagner Fanatismo, de Flor Bela Spunk Fagner. Simone Gonzaguinha, Diga Lá Coração de Gonzaguinha.
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0: Agora Maria Gadu, dela Linda Rosa.

Adriana Maciel, de André Gomes e Vitor Ramil, Grama Verde. Lucas Santana, dele, Cira, Regina e Nana. 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Vamos ouvir Simone, de Milton Nascimento e Fernando Brant, Encontros e Despedidas.

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3: Rádio Nacional com Caetano Veloso, dele Beleza Pura.

Paula Lima, de Ivo Mozart, de Zaider Pires, Mil Estrelas, de Djavan, dele, Sina. 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Zé Cabaleiro, dele, Babilônia.

0: Ednardo, dele Climério, enquanto engoma a calça. Cássia Eller, ST, de Carlinhos Brown, Nando Reis e Marisa Monte.
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0: Seu Mar, de Zé Cabaleiro, Dindinha.

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1: Olá, ouvinte nacional, Brasília, São Paulo, Recife, Rio de Janeiro e São Luís do Maranhão. Seja muito bem-vindo você que sintonizou o seu rádio agora na Nacional. Eu sou Milton Rocha e apresento para você a programação musical de Leila Sena com o melhor da música brasileira. Hoje começamos com João Bosco.

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1: Você ouviu Beth Carvalho e Zeca Pagodinho de Arlindo Cruz, Ainda é Tempo de Ser Feliz. Antes, Gal Costa, de Locua Canza e Carlos Renó, Marisol. Abrindo o bloco, João Bosco, de Aldir Blanc e João Bosco, o Mestre Sala dos Mares. 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Vamos ouvir agora Marisa Monte.

Tivemos aí Ivan Lins de Ivan Lins e Vitor Martins, Antes Que Seja Tarde. Céu de Cassiano e Silvio Rochael, Eu Amo Você. A primeira, Marisa Monte. De Marisa Monte, Carlinhos Brau e Arnaldo Antunes, Depois.

0: Ouvimos Rita Lee, de Rita Lee Roberto de Carvalho, Baila Comigo. Zélia Duncan, de Xande de Pilares e Zélia, Olha o Dia Vem Aí. Abrindo o bloco, Elis Regina, de Rita Lee Roberto de Carvalho, Alô, Alô, Marciano.
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0: Eu trago agora para você na Nacional Skank.

Ouvimos aí Martinalha de Celso Fonseca e Ronaldo Bastos, Samba é Tudo, na Ozete de Luiz Tati, Capitu. A primeira, Skank, de Samuel Rosa, Nando Reis, Esquecimento.

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Marina Lima, de Marina e Antônio Cícero Fulgaz, Criolo, Criolo, Bogotá. 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Marco Ribas, Aurora da Revolução.

Alceu Valença, de Alceu Valença e Zé Ramalho, Coração Bobo. Arlindo Cruz, Maurição, Fred Camacho, autores da música O Que É o Amor. E quem canta, Arlindo Cruz. Agora, Mariana Aidar, de João Nogueira e Paulo César Pinheiro, Minha Missão.

Quem sabe isso quer dizer amor com Loborges. Mariana Aidardi, João Nogueira e Paulo César Pinheiro, Minha Missão. 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Você ligado na Rádio Nacional, curte comigo agora Beth Carvalho e Golden Boys, Andança.

Jorge Benjor, Norma Jean de Jorge Benjor e Adriana Calcanhoto, mais um bolero de Péricles Cavalcante. 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Criolo, lá vem você, a música do Criolo.

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1: É a vez agora de Erasmo Carlos, de Gilberto Gil, Índigo Blue.

Clube do Balanço, de Jorge Benjó, Paz e Arroz. Zé Cabaleiro, de Zé Cabaleiro, Lenha. Renato Piau e Luiz Melodia, de Melodia, Fada.

Milton Nascimento e Beto Guedes, de Milton Bastos, Fecega, Faca Amolada. Aline Calisto, de Rodrigo Maranhão e Mauro Reza, Reza Forte. Rádio Nacional e Baby do Brasil, um auê com você.

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Nando Reis, O Segundo Sol, de Nando Reis. Chico Buarque, Bye Bye Brasil, de Chico e Menescal. Você ligado na Rádio Nacional, curte Adriana Maciel, de Chico Buarque de Holanda, a televisão.

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1: 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Maria Rita, A Festa. Autoria de Milton Nascimento.

Gonzaguinha de Gonzaguinha, Lindo Lago do Amor. E Seu Jorge de Seu Jorge Moura e Pretinho da Serra, tem também a autoria aí de Roger, Dois Beijinhos. 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Belchior, apenas um rapaz latino-americano do próprio...

0: Afonsinho de Loborges, Márcio Borges e Fernando Brandt para Lennon e McCartney. Secos e Molhados de João Ricardo e Paulo Mendonça. Sangue Latino.
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0: Paulinho Mosca. Tudo o que acontece de ruim é para melhorar. De Mu e Paulinho Mosca.

0: Cidade Negra, pensamento de Ras Bernardo, da gama Bini Lazão. E Olhos Coloridos, com Sandra de Sá, autoria de Macau.
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0: Dê um rolê com Novos Baianos, de Galvão e Moraes Moreira.

0: Aqui, Rádio Nacional. Você curtiu com Boca Livre, Diana. Também Raul Seixas, Cowboy Fora da Lei, de Raul Seixas e Paulo Coelho.
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0: Celso Fonseca e Sandra Sá. Polaroides de Fonseca e Bastos.

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1: 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Leila Pinheiro, de Marcos Valle e Jorge Vercillo, pela Ciclovia.

0: Céu, Rainha, música de Céu. E Nação Zumbi, de Gilberto Gil, Refazenda.
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0: É a vez agora de Cazuza, faz parte do meu show, de Cazuza e Renato Ladeira.

0: Edinardo, artigo 26 de Edinardo. Roberta Sá, de Lula Queiroga, Pavilhão de Espelho.
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0: Marina Lima. Criança, de Marina Lima.

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1: Ninguém faz ideia, com Lenine, a música dele, Ivan Santos. Vinícius Cantuária, de Vinícius Cantuária, na canção. Luiz Melodia, só autoria de Melodia e Perinho Santana.

0: Geraldo Azevedo, de Azevedo e Renato Rocha, Dia Branco e Roupa Nova, de Otávio Burnier e Máriozinho Rocha, Clareá.
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0: Djavan, Vesúvio.

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1: Bete Carvalho, Zeca Bagodinho, de Arlindo Cruz, ainda é tempo de ser feliz. E Djavan do Djavan, Vesúvio. Maria Gadu, de Maria Gadu, Linda Rosa.

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1: 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Rita Lee e Tutti Frutti, Mamãe Natureza.

0: Caetano Veloso, Beleza Pura, de Caetano, Rita Benedito, de Erasmo de Bel, Filhos da Precisão.
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0: Zé Ramalho, Chão de Giz.

0: Nem Mato Grosso, Mulher Sem Razão, de Cazuza, Bebel Gilberto e Dé Palmeira. Cláudio Zoli, de Hildon, Na Sombra de uma Árvore.
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0: Sérgio Sampaio, Viajei de Trem, a música dele.

0: Zé Cabaleiro, Alma Nova, de Zé Cabaleiro, Fernanda Abreu, Gal Costa e Silveira, de Júnior Barreto, Santana.
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0: Elis Regina, Aprendendo a Jogar, de Guilherme Arantes.

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1: Olá, ouvinte nacional, muito bom dia. A partir de agora você ouve o melhor da música brasileira aqui na Nacional. Eu começo trazendo para você Elis Regina, de Guilherme Arantes, Aprendendo a Jogar.

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1: Vamos voltar a pilantrar. Deixa comigo. Uma musiquinha pra machucar os corações. Nem vem que não tem.

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Tivemos aí Marcelo Genesi e Laura Lavieri em Felicidade, de Marcelo Genesi e Chico César. Antes, Wilson Simonal, de Carlos Imperial, Nem Vem Que Não Tem. 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Vamos ouvir agora Maria

0: Ouvimos Belchior dele mesmo, Como Nossos Pais. Antes, Jorge Benjor, de Jorge Benjor, Salve Simpatia.
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0: Eu apresento agora para você na Nacional Boca Livre.

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1: Muito bem, estamos de volta na Nacional com o melhor da música brasileira. Você confere comigo ouvindo agora Djavan, dele mesmo, Samurai.

0: 6:01.
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0: Começa agora o programa Papo de Crente. 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
1: A paz do Senhor, meu irmão, a paz do Senhor, minha irmã, a paz do Senhor, Eulália.
2: Paz do Senhor, pastor Marco Davi, a paz do Senhor, meus irmãos.
1: Queridos irmãos e irmãs, a palavra de Deus diz: os netos são a coroa dos idosos e os filhos são o orgulho dos seus pais. Isso está escrito lá em Provérbios 17, 6. A Bíblia fala sobre avós ao mostrar o valor dos mais velhos, citando exemplos como Lloyd, avó de Timóteo, e o patriarca Jacó, além de trazer conselhos de respeito familiar

0: nos convida à reflexão sobre o valor dos avós e sobre o lugar das pessoas idosas na família, na igreja e na comunidade. O Brasil está envelhecendo. Segundo o IBGE, o país já tem mais de 35 milhões de pessoas com 60 anos ou mais. E esse número continuará crescendo nas próximas décadas.
1: E cada vez mais famílias convivem diariamente com avós, netos e até bisnetos, compartilhando experiências, histórias e afetos. Para a Bíblia, pastor, isso não é apenas uma mudança demográfica. É uma oportunidade de transmitir a fé e os valores de uma geração para outra. As Escrituras apresentam a velhice como tempo de sabedoria, de testemunho e de serviço. Hoje vamos conversar sobre os avós da Bíblia, conhecer quem são os avós brasileiros, descobrir o que a ciência revela sobre a convivência entre avós e netos e refletir sobre o papel da igreja na valorização das pessoas idosas. Fique com a gente. Tem entrevista especial, informações sobre saúde, a Palavra de Deus com o pastor Ariovaldo Ramos, louvores e muito mais. Mas vamos começar, irmãos, orando?
0: Vamos orar, Eulália, vamos orar, meus irmãos, agradecer ao Senhor pela vida. Essas pessoas que estão mais velhas, elas estão assim por graça e misericórdia do Senhor. Bendito Deus, nós te agradecemos pelo teu cuidado, pelo teu amor.
1: Nós te louvamos.
0: Te louvamos, Pai. Senhor Deus, porque sabemos que o Senhor tem cuidado de todas as pessoas.
1: Obrigada.
0: E em especial as pessoas idosas, Senhor Deus, nós agradecemos as políticas públicas para eles.
1: Obrigada.
0: Mas também, ó Deus, queremos pedir que o Senhor continue cuidando dos idosos, abençoando-os, dando saúde a eles e que a igreja seja um lugar de acolhimento.
1: Nome
0: lugar de cuidado, lugar de amor e de respeito para as pessoas idosas.
1: Amém.
0: Pai, muito obrigado pela sabedoria que eles adquiriram com o tempo de vida e pedimos ao Senhor Deus que os mais jovens estejam atentos para que com eles possam aprender a como viver também.
1: Amém.
0: Que haja diminuição cada vez maior do conflito entre as gerações e que o teu nome seja glorificado, Deus, também nas vidas dos idosos.
1: Amém.
0: Nós oramos agradecidos, Senhor, em nome de Jesus. Amém.
1: Amém.

0: E você acabou de ouvir Quem é Esse? Com a cantora Juliane Souza. Um dos exemplos mais bonitos da Bíblia sobre a influência dos avós aparece na vida de Timóteo. Ao escrever ao jovem, o apóstolo Paulo afirmou: "Lembro-me da sua fé sincera, que primeiro habitou em sua avó Lloyd e em sua mãe Eunice, e estou convencido que agora habita também em você." Antes de chegar a Timóteo, a fé passou por sua avó. Os avós ajudam a transmitir valores, contam histórias, ensinam a orar e testemunham com a própria vida a fidelidade de Deus. A Bíblia também apresenta outros idosos que marcaram a história da salvação. Simeão e Ana consideraram o menino Jesus no templo. Noemi tornou-se referência para Ruth. Abraão e Sara viram as promessas de Deus se cumprirem já na velhice. E a palavra de Deus nos mostra que envelhecer não é perder a utilidade, é acumular experiências e deixar um legado de fé para as próximas gerações.
1: O Brasil está envelhecendo rapidamente. Segundo o IBGE, a expectativa de vida já passa dos 76 anos e a taxa de fecundidade caiu para cerca de 1,6 filho por mulher. Hoje, é cada vez mais comum encontrar família com quatro gerações convivendo ao mesmo tempo. Essa mudança também mudou o papel dos avós. Muitos continuam ativos e participam diretamente da criação dos netos. Uma pesquisa da Fundação Perseu Abramo mostra que boa parte das pessoas idosas ajuda no cuidado diário das crianças, acompanha consultas, leva à escola e oferece apoio enquanto os pais trabalham. A presença dos avós fortalece os laços familiares, preserva a memória da família e aproxima as gerações.
0: Verdade, Pastor Marco Davi. E se em muitas famílias brasileiras os avós vão muito além das visitas, ajudando a criar os netos, dando apoio à família e oferecendo carinho e segurança nos momentos difíceis, é mais do que justo que sejam valorizados e que possam envelhecer com dignidade. A ciência confirma o que a Bíblia já ensina. A convivência entre avós e netos faz bem para todos. Os idosos ganham mais qualidade de vida e senso de propósito, à medida que as crianças crescem mais seguras, aprendem valores e fortalecem os laços familiares. A maior herança que um avô ou uma avó pode deixar não é material, mas um legado de fé, amor e exemplo. E um dos maiores presentes que os netos podem oferecer é a sua presença, ouvir, conversar e aproveitar o tempo juntos. Afinal, quando as gerações caminham lado a lado, toda a família é fortalecida. Nosso jornalista Marcelo Santos conversou com a farmacêutica Elizabeth Kuhl, do Movimento Cristão 60+, iniciativa que incentiva a valorização das pessoas idosas na igreja e na sociedade. Ao lado do esposo, o pastor Robert Liang Kuhl, da Igreja Evangélica dos Cristãos de São Paulo, desenvolve um trabalho voltado ao fortalecimento das relações entre as gerações. Mãe de 3 filhos e avó de 9 netos, Elizabeth participou conosco um pouco de sua experiência. Agora é com você, Marcelo. A paz do Senhor.
2: Paz do Senhor, Eulália. A paz do Senhor, pastor Marco Davi. Paz do Senhor a você, nosso ouvinte, nosso muito obrigado por mais uma semana acompanhar a gente aqui no Papo de Crente. Como a Eulália já antecipou, nossa conversa dessa semana é com a irmã Elizabeth Liancu. A irmã Elizabeth, ela é uma das fundadoras do Movimento Cristão 60+, junto com seu esposo, pastor Robert. Irmã Elizabeth, muito obrigado por atender ao Papo de Crente.
3: Graça e paz, Marcelo e ouvintes do Papo de Crente. Obrigada pelo convite e pela oportunidade de compartilhar o que o Senhor tem feito na nossa vida depois dos 60 e agora depois dos 70+. Que toda a glória seja para Ele.
2: Irmã Elizabeth, você e seu esposo trabalham com o Movimento Cristão 60+, que incentiva pessoas idosas a continuarem servindo a Deus com propósito. Como nasceu esse movimento? Que mensagem vocês procuram levar às igrejas sobre o papel da geração 60+ no Reino de Deus?
3: O Movimento Cristão 60+, nasceu da comunhão com irmãos na fé há 4 anos atrás e da visão desses irmãos e nossa também, de que havia um segmento esquecido dentro da igreja. Pessoas idosas, aposentadas, que ainda poderiam servir ao Senhor e que elas mesmas estavam se esquecendo, ficando no sofá, vestindo pijama e não sendo mais ativas na igreja.
2: Vocês são avós, têm 9 netos, é isso, né? Na sua experiência, o que significa ser avó? E como equilibrar o carinho, o cuidado e a transmissão da fé em Jesus?
3: Nós temos 9 netos de 20 a 8 anos. É uma experiência maravilhosa ser avós, eu acho. A nossa primeira função, ou a minha primeira função, é orar por cada um deles. Cada um deles tem personalidade diferente, talentos diferentes, e faz parte de ser avó olhar para cada um deles como um indivíduo diverso que ele é. Então, a minha primeira função é sempre orar por eles. Eu não tenho o papel de educar. Esse é o papel dos meus filhos, da minha nora e dos meus genros. Mas o meu papel é ouvir, conversar com eles, compartilhar da minha experiência com o Senhor, do meu andar com o Senhor, das coisas maravilhosas que o Senhor fez durante a minha vida, que pode fazer na vida deles. Incentivá-los a buscar o Senhor todo dia. Em cada aniversário deles, eu sempre mando uma bênção especial para cada um deles, para dizer que o Senhor está com eles todos os dias e que minha expectativa é que eles cresçam no caminho de Deus. Claro que vó também leva para algum lanche diferente, alguma comida especial que cada um deles gosta, algum presente especial para cada um deles, dependendo do que cada um deles gosta. Mas eu acho que o papel mais importante ainda é entregar cada um deles diante de Deus.
2: Que legado a senhora espera deixar para os seus netos e para as próximas gerações?
3: A minha esperança é de que a convivência com os meus netos deixe memórias no coração deles e que seja um legado para as próximas gerações, memórias de como é gostoso conviver entre gerações dentro de um ambiente de pessoas que conhecem intimamente ao Senhor e que amam ao Senhor.
2: O Brasil está envelhecendo rapidamente e muitas igrejas ainda concentram seus ministérios nas crianças, nos jovens, nos casais. Na sua opinião, como as igrejas podem acolher melhor a população mais idosa, valorizando seus dons, sua experiência e seu papel na formação das novas gerações, em vez de enxergar essa fase da vida apenas como um tempo de aposentadoria?
3: Eu acho que antes de nós, o Espírito Santo está movendo a igreja para olhar por essa faixa de idade. Antes mesmo do governo, as igrejas brasileiras estão despertando para os 60 a mais, do mesmo jeito que a sociedade está despertando. Eu acho que é bom que antes da sociedade, os cristãos tomem à frente isso. Aposentar não é só viajar, não é só descansar, aposentar é dar frutos. Existem muitas pessoas hoje que depois de 1 ou 2 anos de aposentadoria descobrem que estão sozinhos. A solidão é uma coisa muito dolorosa para qualquer faixa etária. A nossa, então, a solidão é mais dolorosa ainda. Faz parte de nós que temos o Senhor compartilhar desse amor de Deus para essa nossa geração solitária. Falar de Deus ainda é tempo. Evangelizar 60 a mais ainda é tempo. E aí, o nosso movimento, claro que tem muito mais do que isso. Fala do nosso cuidado, do nosso autocuidado com a saúde, fala da nossa valorização, de entender por que que o Senhor nos deixou até termos essa idade, até envelhecermos nele. Também fala de que a gente continua podendo usar os nossos talentos para mostrar a glória de Deus. Aposentado não é o cara que está no sofá. Aposentado é o cara que pode ter lazer, o cara que pode ter saúde, mas principalmente a pessoa que pode continuar trabalhando para Deus e produzindo frutos.

0: Você acabou de ouvir Teu Reino, com o grupo Cristo Vivo. E agora vamos ouvir a palavra de Deus ministrada pelo pastor Ariovaldo Ramos. É com você, meu irmão, divida a palavra do Senhor conosco, a paz do Senhor.
1: Paz do Senhor, Marco Davi. Paz do Senhor, Eulália. Paz do Senhor a você que nos ouve. Há uma voz que ecoa através dos séculos. É a voz de uma avó chamada Lloyd. Ela viveu em Listra, uma cidade pequena da Ásia Menor. Lloyd tinha uma filha, Eunice, e Eunice teve um filho chamado Timóteo. Timóteo se tornou um dos maiores apóstolos da história. Mas sabe quem foi responsável por sua fé? Paulo escreve em 2 Timóteo 1,15, trazendo à memória a fé não fingida que em ti há, a qual habitou primeiro em tua avó Lloyd e em tua mãe Eunice. Lloyd não era apóstola, não pregava nas sinagogas, mas ela fez algo que mudou a história. Ela transmitiu fé, ela ensinou seu neto, ela plantou sementes que germinaram em um gigante da fé. Isso não é acidental. A Bíblia está repleta de instruções sobre isto. Deuteronômio 4,9 diz: guarda-te a ti mesmo e guarda bem a tua alma, para que não te esqueças das coisas que os teus olhos têm visto, nem se apartem do teu coração todos os dias da tua vida, mas as ensinarás a teus filhos e aos filhos de teus filhos. Deus não está falando apenas dos pais, está falando dos avós. Está dizendo que é uma responsabilidade que atravessa gerações. Salmo 78 reafirma isto: abrirei a minha boca em parábolas, publicarei coisas encobertas desde a fundação do mundo, para que a geração vindoura as soubesse e os filhos que nascessem se levantassem e as contassem a seus filhos. Há uma corrente, uma geração que passa a outra, uma geração que conta para a outra, e os avós são elos cruciais nessa corrente. Provérbios 17, 6 diz: a coroa dos velhos são os filhos dos filhos. Isso não é meramente poesia, é teologia. Os netos são a coroa dos avós, são a evidência de que a vida foi bem vivida, são a oportunidade de deixar um legado que durará séculos. Mas há algo mais profundo aqui. Os avós têm algo que os pais, frequentemente ocupados, não têm: tempo. Tempo para contar histórias, tempo para ensinar, tempo para transmitir, não apenas informação, mas sabedoria. Sabedoria que vem de uma vida vivida, de erros cometidos, de lições aprendidas. Quando um avô senta com um neto e conta como Deus o ajudou em tempos difíceis, algo sagrado acontece. Não é meramente uma história, é um testemunho vivo de que Deus é real, de que Deus age, de que Deus é fiel. E fé sendo transmitida, sim, fé sendo transmitida, é isso, de coração para coração, de geração para geração. Portanto, avós, vocês não são figuras periféricas na família. Vocês são guardiões da fé, de uma herança espiritual. Vocês são transmissores de fé. Vocês são Lloyd e os netos de vocês estão ouvindo, estão aprendendo, estão recebendo uma coroa que durará para sempre. E avós, vocês viveram, vocês viram o seu país, vocês viram a necessidade de progresso, a necessidade de justiça social, a necessidade de engajamento para que essa justiça social se realize. Passe isso para os seus netos. Deus nos abençoe. Amém.
2: Dizem por aí.
3: Oi, Eulália. Eu vi uma imagem dizendo que o STF mandou abrir o código-fonte das urnas eletrônicas para uma auditoria. Isso é verdade?
4: Na paz do Senhor, minha irmã, mas não, essa mensagem é falsa. A imagem foi montada para parecer uma notícia do portal G1, mas o próprio veículo esclareceu que...

nunca publicou esse conteúdo. Também não houve uma decisão do STF determinando a abertura do código-fonte das urnas. Na verdade, ele já foi disponibilizado para fiscalização meses antes das eleições. Esse procedimento está previsto pela Justiça Eleitoral e pode ser acompanhado por partidos políticos, Ministério Público, Polícia Federal, OAB, universidades e outras instituições autorizadas.

0: Você acabou de ouvir Tudo Entregarei, hino do cantor cristão, na interpretação de Ana Paula Valadão.
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0: Depois de alguns anos de queda na cobertura vacinal, o Brasil voltou a proteger melhor suas crianças. Um relatório da Organização Mundial da Saúde e do Unicef mostra que o número de crianças que nunca receberam uma única dose da vacina pentavalente caiu de 360 mil em 2023 para 255 mil em 2024 e apenas 50 mil em 2025. Em apenas 2 anos, a redução foi de quase 90% e o Brasil deixou a lista dos 20 países com o maior número de crianças sem vacinação. Esse resultado significa mais crianças protegidas contra doenças graves e mostra que no SUS, as famílias e profissionais de saúde estão recuperando uma tradição que sempre marcou o Brasil: cuidar da infância por meio da vacinação. Quem explica melhor esse avanço é a médica pediatra e sanitarista Luciana Febo, chefe de saúde do Unicef no Brasil, em entrevista ao SBT News.
1: Primeiro, o SUS fazendo chegar a vacina nos braços das crianças, nos diferentes rincões do Brasil, de difícil acesso, como, por exemplo, em terras indígenas, como também em centros urbanos que enfrentam aí muitos conflitos, a vacina está chegando nos braços das crianças. E aí é um esforço grande, tanto do Ministério da Saúde, quanto das secretarias estaduais, secretarias municipais de saúde, uma equipe de pessoas que acreditam que vacinas salvam vidas. Mas um outro fator também muito importante para o Brasil apresentar esses resultados foi o investimento nos sistemas de informação públicos. O reporte está muito mais qualificado, os sistemas de informação agora se dialogam, então coletando informação do sistema privado, de diferentes áreas do Ministério da Saúde, da atenção primária, do programa de saúde nas escolas, enfim, essa interoperabilidade dos sistemas também melhorou a qualidade da informação. Então, tanto um lado, vacina no braço, quanto vacina no sistema, foi uma combinação que faz o Brasil chegar nesse momento de celebração, um momento que mostra que, de fato, houve um avanço imenso no Brasil em relação à imunização de crianças.
0: Além das vacinas que chegam aos braços das crianças, a doutora Luciana destacou outro avanço importante: a melhoria dos sistemas de informação do SUS. Isso faz diferença na nossa vida. Hoje, qualquer pessoa pode acompanhar o histórico de vacinação pelo aplicativo Meu SUS Digital. Basta entrar com a conta do gov.br para consultar as vacinas registradas no SUS e verificar se há alguma dose pendente. É claro que uma caderneta de papel continua sendo importante e deve ser guardada com carinho. Mas a versão digital ajuda a organizar as informações e facilitar o acompanhamento da saúde de filhos e netos. Se algum registro não aparecer, não se preocupe, basta procurar a unidade básica de saúde mais próxima. Os profissionais podem conferir as cadernetas, atualizar o sistema e orientar a família. A tecnologia não substitui o cuidado humano. Ela é uma ferramenta para aproximar as pessoas do SUS e ajudar cada família a cuidar melhor da própria saúde. O Brasil reduziu pela metade a área queimada em 2025, segundo o relatório anual do fogo do Mapa Biomas. A Amazônia registrou o menor índice de queimadas em 41 anos. E o Pantanal teve queda de 94,5% em relação ao ano passado. Apesar da melhora, o Cerrado continua sendo o bioma mais afetado pelas queimadas.
2: O presidente Luiz Inácio Lula da Silva sancionou uma lei que proíbe a fabricação, a venda e a importação de alimentos produzidos por meio da alimentação forçada de animais, como o foie gras feito pelo método tradicional. A nova regra entra em vigor em 180 dias e busca ampliar a proteção e o bem-estar dos animais.
0: Estudantes idosos e jovens de baixa renda inscritos no CadÚnico terão direito à meia entrada dos Jogos da Copa do Mundo Feminina de 2027, que será disputada no Brasil. O Mundial acontece entre 24 de junho e 25 de julho, em 8 cidades brasileiras. E você já pode se cadastrar no site da FIFA para receber informações sobre como adquirir o seu ingresso.
2: E com essa notícia, chegamos ao fim de mais um programa Papo de Crente. O Salmo 78 nos lembra que uma geração deve anunciar à outra os feitos do Senhor. A fé cristã não é individualista, ela é para todos e atravessa gerações. 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
0: 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Vamos encerrar com a bênção ministrada pelo pastor Ebenezer Ferreira da Silva, da Igreja Batista Novo Horizonte, lá em Linhares, Espírito Santo. A paz do Senhor Jesus, Deus a todos abençoe.
3: Que a graça salvadora de Jesus Cristo, o amor de Deus, o Pai, e a comunhão e as consolações do Santo Espírito de Deus seja com toda a Igreja de Jesus, com todos aqueles que ouvem nesse instante esta bênção sendo proferida e com todo Israel de Deus espalhado por toda a face da terra, hoje, agora e para todo sempre. Amém.
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0: Retratos de Fé. No episódio de hoje, Igreja Messiânica Mundial do Brasil. Participam deste episódio Guilherme Peixoto, ministro de Salvador, Bahia. Isaac Chagas, reverendo de São Paulo. Josefina de Castelli, praticante do Rio de Janeiro, e Rosimeire Miranda, praticante de São Paulo.
1: Ao longo de milhares da verdade, e ser messiânico é retornar essa verdade, é retornar essa compreensão, é retornar essa consciência. É você ter uma vontade assim de melhorar o mundo, de tornar as pessoas felizes e também uma vontade muito grande de evoluir.
2: Eu tive a oportunidade de ajudar pessoas e o amor, a gratidão com que as pessoas que recebem um pouquinho que a gente acha que dá para elas é uma coisa imensa.

eu já nasci praticamente dentro da igreja, né? A minha família se converteu à igreja messiânica antes do meu nascimento. Então, basicamente, eu fui criado dentro da família messiânica, dentro dos preceitos, né? Dos valores, e crescendo dentro dela, tudo para mim foi muito natural.

0: A igreja messiânica, ela pode ser considerada uma ultra-religião, porque ela não tem barreiras de religiões. Ela veio assim com grande e profundo objetivo de somar para que o mundo melhore. Ela não veio para dividir, ela não veio para criticar religião nenhuma. E ela assim explica o mundo invisível e o mundo visível. O mundo espiritual e o mundo material. E a base da igreja messiânica é assim, levar as pessoas do materialismo para o espiritualismo. Levar as pessoas do egoísmo para o altruísmo. O principal objetivo da igreja messiânica é que a pessoa seja feliz.
1: Boa noite a todos. Inicia-se neste momento o culto mensal do mês de agosto de 2015 e de agradecimento pela agricultura natural da Igreja Messiânica Mundial do Brasil, região São Paulo, capital. Entrada dos oficiantes.
2: A Igreja Messiânica Mundial, ela foi fundada no Japão em 1º de janeiro de 1935, por Meishu Sama. Meishu Sama é o fundador.

Né? E no Brasil, ela especificamente tem mais de 500 mil fiéis. Mas, assim, a Igreja Messiânica, o seu objetivo principal é ajudar a construir o paraíso terrestre. Paraíso terrestre, na nossa visão, é um mundo onde é extremamente civilizado materialmente e espiritualmente, onde as pessoas são elevadas de maneira, na sua vida material, profissional, na sua saúde, no seu contato com as outras pessoas e espiritualmente também. Criar um mundo ideal, um mundo perfeito.

0: no mundo ideal. E desde o início ele vem fazendo do ser humano o seu principal instrumento para isso. E através do tempo, ele enviou em cada época, em cada civilização, uma religião, um mestre religioso para fazer parte desse seu plano de construir um mundo ideal. E nesse momento acreditamos que ele enviou Meishu Sama para ajudar a humanidade a atravessar esse período.
1: Ó Deus, o Senhor é criador do universo, grande voz, humilde servidor. Em profunda reverência, eleva até vós esta oração. Neste significativo dia em que realizamos solenemente o culto mensal de agradecimento.
0: Nós também prezamos muito o culto aos ancestrais e antepassados, porque acreditamos que se nós existimos hoje aqui, é porque fomos precedidos por alguém que hoje já não está mais. Né? Nós também acreditamos na vida após a morte. Né? Nós não achamos que a vida se faz apenas aqui. Acreditamos na vida após a morte, na reencarnação, na existência do mundo espiritual, e por isso cultuamos os antepassados, porque uma vez deixando de existir aqui, ele passa a habitar esse mundo espiritual. E por isso que nós os cultuamos como existências vivas, reais, porém não mais nesse plano.
2: Antes de conhecer a Igreja Messiânica Mundial, eu era espiritualista. Quando eu tive certeza que eram próximas, porque nós somos aqui espiritualistas, reencarnacionistas, não somos espiritistas, embora acreditamos que exista o espírito, mas não invocamos espíritos aqui na igreja, né? Ao contrário de onde eu vim. Mas cheguei à conclusão que realmente aqui era o meu lugar, porque a finalidade da igreja é fazer o nosso semelhante feliz. E era isso que eu buscava, que para ser feliz, precisamos primeiro fazer feliz o nosso semelhante. Então, me identifiquei e me tornei membro há 43 anos.

0: Basicamente, nós procuramos fundamentar a nossa vida nas três colunas de salvação, que nós chamamos, né? A primeira é o jorei, o segundo ponto, a alimentação e agricultura natural, e o terceiro é o belo.
1: A base da igreja messiânica, ela se chama jorei. O que é o jorei? É uma energia que o objetivo principal dela é purificar o espírito, dissolvendo as máculas que nos impedem de ser felizes e nos tornando pessoas melhores nesse mundo. Então, os praticantes de jorei, que estão ministrando jorei, eles estão evoluindo e estão purificando o espírito de outras pessoas.
0: O jorei é canalização de energia através da palma da mão.
2: Iniciei a fé através do jorei e, após várias graças, despertei para o servir a obra divina. Pude materializar com gratidão especial da indenização que recebi pelos 27 anos de empresa e peregrinar aos solos sagrados do Japão juntamente com a minha filha.
1: Nós temos também a coluna do belo, porque a beleza eleva o espírito, a arte eleva o espírito. Existe a arte divina, que é um pôr do sol. Você observando o pôr do sol, você se eleva. Mas existe também a arte humana, né? Aqueles artistas que deixaram impregnado, ou em telas, ou em peças de teatro, ou em músicas, algo que faz a gente, participando disso, elevar o espírito. Seria a coluna do belo, que tem também os sanguetos, os arranjos florais da igreja, que é um exemplo esse, né? Ajudam também a elevar.
0: Como o nosso objetivo é construir o paraíso terrestre, não pode existir paraíso sem beleza, né? Então, esse belo vai desde o belo dos sentimentos, a pessoa procurar cultivar sentimentos belos, como também no seu dia a dia, na maneira de se relacionar, de se vestir, ou da sua casa também, ela procurar cultivar esses elementos.
1: E temos também a agricultura natural, porque hoje o ser humano, ele se desviou muito da verdade em tudo, né?

0: E os alimentos que nós comemos têm muito agrotóxicos. E esse veneno entra no nosso corpo e também dá origem a doenças, né?
1: Nós temos uma empresa que foi fundada com as filosofias, baseada na filosofia messiânica, chamada Coren. A Coren, ela produz frangos, ovos, hortaliças, legumes, totalmente livres de produtos químicos. Acreditamos que isso é que faz com que o organismo se torne verdadeiramente saudável. Mas se o fiel quiser consumir carne, quiser consumir, não há nenhum tipo de restrição da fé com relação a isso.

0: A minha vida religiosa antes era de família católica, os meus pais católicos, eu me batizei, crismei, fiz catequese, tudo como manda a Igreja Católica. Só que daí meu pai começou a frequentar o solo, que é o solo sagrado, seria uma matriz, um lugar principal que representa todas as unidades do Brasil. E aí eu comecei a frequentar com meu pai, me identifiquei muito pela forma que eles pregam a palavra, pela forma que eles mostram a maneira de viver. E eu me identifiquei muito e logo em março desse ano eu me outorguei, que é receber a medalha da Luz Divina, que é a medalha da Igreja Messiânica.
1: Oh.

0: A pessoa passa a ser considerada messiânica a partir do momento em que ela recebe essa medalha, que nós chamamos de Ohikari. Enquanto ela não recebe esta medalha, mesmo ela vindo, participando, lendo ensinamentos, ela ainda é considerada um frequentador. Normalmente as pessoas chegam até a igreja, ou trazidas por um amigo ou por um parente, buscando alguma coisa. Primeiramente, ela recebe jorei para sentir os efeitos do jorei. Se ela não sentir os efeitos do jorei na sua própria vida, através da solução de conflitos, de problemas de saúde, de dúvidas que ela tem, se ela não sentir isso, como é que ela vai poder transmitir para outras pessoas? Então, o primeiro passo é ela sentir na vida dela os resultados do jorei. A partir daí, ela manifestando interesse, aí existe um curso onde vai explicando os preceitos básicos da filosofia messiânica.
1: Olha, o que você está procurando é aqui que você vai encontrar.
0: O messiânico, ao receber a sua medalha da luz divina, ele pode canalizar através da palma da mão essa energia que é chamada jorei. E o jorei, ele purifica as impurezas do espírito de quem o recebe. Na nossa visão, na nossa crença, as impurezas do espírito é que são a causa de todos os infortúnios do homem, das doenças, dos conflitos e da pobreza também.

Eu tinha 17 anos, né? Eu estava terminando o segundo grau, fiz o vestibular para a faculdade de História, né? Cheguei a entrar na faculdade de História, mas não era isso que me dava alegria, não era isso que me dava prazer. O que eu gostava mesmo era de ouvir as pessoas, ajudá-las a atravessar suas situações, suas dificuldades, seus dilemas. E quando foi nessa fase, entre 17 e 18 anos, eu decidi, e com 18 anos eu ingressei mesmo no seminário de formação sacerdotal da igreja.

0: Basicamente, nós temos dois tipos de cultos. Os cultos diários, que são mais curtos, que duram em torno de 20 a 25 minutos, e os cultos mensais. Os cultos mensais, realmente, eles duram, são mais longos, tem uma hora e 15. O culto diário é, como é todos os dias, né? Você tem a oração, você tem a ministração do jorei coletivo, quando há algum sacerdote que pode ministrar o jorei coletivo, uma leitura de uma experiência de fé que nós chamamos, então é uma coisa bem rápida. Já num culto mensal, tem todo um preparo, você tem oferendas que vão ao altar, você tem pessoas que sobem ao altar para relatar as experiências, os milagres que vivenciaram através da prática da fé, e há uma orientação, uma palestra que é dada pelo celebrante que vai nortear as atividades daquele mês.
1: Meu nome é Naohito Miura. Eu nasci no Japão e aos 8 anos me mudei para o Havaí com minha família. Meu avô, do lado parte minha mãe, foi ministro também, e meu pai ministro também. E meu avô, minha avó, professor de Ikebana, minha mãe professor de Ikebana. Eu tenho vontade também de ser ministro e também professor de Ikebana.
0: A Ikebana é uma das formas de expressão do belo, né? A Ikebana é uma manifestação artística. No caso nosso da Ikebana, nós praticamos um estilo de Ikebana chamado Kado Sangetsu, que foi fundado por Meishu Sama. Meishu Sama, além de criar o Jorei, ele também criou esse estilo de vivificação floral, que na verdade realça a característica natural das flores. Nós temos o altar da luz divina, né? Onde no centro do altar vocês vão ver uma imagem onde está escrito ali Deus verdadeiro de luz muito intensa, são os ideogramas que representam isso. Do lado direito tem a foto de Meishu Sama, que é o fundador da igreja, e do lado esquerdo um arranjo de Ikebana simbolizando a coluna do belo. Então em todas as unidades religiosas segue-se esse padrão. Alguns membros têm nos seus lares fotos de Meishu Sama e alguns membros também têm nos seus lares altar, obviamente, numa proporção menor, num tamanho menor. Agora, já a Ikebana é mais difundida, é mais comum as pessoas terem Ikebana no seu lar e também horta caseira, para que a pessoa também possa ter essa alimentação natural.
2: Na igreja, o que eu mais gosto é a trilogia de verdade, virtude e beleza. A verdade é que nós somos todos iguais. A virtude é que precisamos dar a mão ao outro para que cresça. E a beleza é a felicidade do mundo.
0: Nós temos dentro da Igreja Messiânica um local que nós chamamos de protótipo do paraíso terrestre. É como se fosse um modelo daquilo que nós consideramos como ideal de paraíso. Meishu Sama foi quem idealizou e quem construiu os primeiros solos sagrados no Japão. No Japão, hoje, nós temos 3 solos sagrados. No Brasil, nós temos um solo sagrado em São Paulo, às margens da represa de Guarapiranga, e temos também na Tailândia. E, atualmente, está em construção um solo sagrado da África, em Angola. O solo sagrado é o lugar onde nós nos conectamos com Deus de uma maneira mais forte, mais intensa. Como esses solos são construídos pelos membros, pelos fiéis, não só através das doações, como também do trabalho físico, braçal mesmo, nós impregnamos o nosso sentimento de amor, de gratidão, de desejo de que a humanidade seja salva nesses locais. Então, isso faz com que o ambiente, a atmosfera, realmente sejam paradisíacos. Então, um lugar de contemplação, de reflexão e também onde a gente recarrega nossas baterias.
2: Nesses 45 anos que eu estou aqui, eu tive a oportunidade de ajudar pessoas, como eu também precisei, preciso e precisarei sempre de ajuda, porque ninguém faz nada sozinho. E o amor, a gratidão com que as pessoas que recebem o pouquinho que a gente acha que dá para elas é uma coisa imensa. A gente vê a pessoa crescer como eu cresci.
3: O que significa ser messiânico? Eu acho que é você, principalmente, que eles enfocam muito, é a forma de você poder ajudar o próximo. Não levar um dinheiro, não levar seja o que for. Só o ato de você levantar a mão para uma pessoa, Deus está sendo muito feliz com isso. Você levantar a mão para uma pessoa, você está transmitindo felicidade para ela.

0: Ao longo de milhares de anos, a humanidade ela vem se desviando da verdade. E se a gente observar o estado atual do mundo, esse desvio da verdade é em tudo. É na política, é na educação, é na agricultura, é em todos os setores da sociedade, a humanidade se desviou. E ser messiânico é retornar essa verdade, é retornar essa compreensão, é retornar essa consciência. É você ter uma vontade assim de melhorar o mundo, de tornar as pessoas felizes e também uma vontade muito grande de evoluir a cada dia. Hoje evoluir mais do que ontem e amanhã mais do que hoje, né? Essa busca incansável.
1: A busca do messiânico é a busca de todo ser humano. Deus criou o homem com um propósito, que é fazer deste mundo um mundo ideal, transformar o mundo num lugar paradisíaco, sem doenças, sem conflito, sem pobreza. O messiânico, através das práticas religiosas e principalmente do Jorei, ele busca realizar isso na sua própria vida. Mas não é fazendo apenas para si, e sim buscando servir ao próximo, sim buscando fazer o próximo feliz. Nós messiânicos acreditamos mesmo que a verdadeira felicidade ela é fruto da felicidade alheia. Se você tenta ser feliz buscando apenas fazer as coisas para si, não consegue. Então, o que a gente procura ensinar para o messiânico é que quem deseja ser feliz deve primeiramente tornar feliz o seu semelhante, porque a divina recompensa que provém disso é que é a verdadeira felicidade.

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1: Refúgio de paz no coração de Brasília. 18º domingo do tempo comum. Bom dia, irmãos e irmãs.
2: Bom dia.
1: Sejam todos bem-vindos à celebração da Santa Missa, encontro com Deus e com os irmãos, na mesa da palavra, à mesa da Eucaristia. Saudamos com carinho você que nos acompanha aqui na igrejinha, os ouvintes da Rádio Nacional de Brasília, e com alegria acolhemos também os que nos assistem pelo canal da paróquia no YouTube. A todos vocês, a nossa saudação franciscana de paz e bem.
2: Paz e bem.
1: Neste 18º domingo do tempo comum, reunimos-nos em torno da mesa da palavra e da Eucaristia, onde Cristo sacia a nossa fome mais profunda e nos ensina a buscar, acima de tudo, aquilo que é essencial. Neste mês vocacional, dedicado à reflexão e à oração pelas vocações na Igreja, hoje elevamos nossas preces de modo especial pelos chamados ao ministério ordenado. Celebramos também, neste 2 de agosto, a festa de Santa Maria dos Anjos e o perdão de Assis. Na igrejinha da Porciúncula, Francisco teve a visão de Jesus e Maria e o Senhor lhe disse que pedisse o que quisesse. Francisco pediu que todos os que rogassem naquela igreja fossem salvos. Nasceu assim a indulgência plenária concedida a Francisco e à Igreja para este dia. Com alegria e coração agradecido, iniciemos a celebração da Santa Missa, que será presidida pelo Frei Livino.

0: Sois meu Deus, libertador e meu auxílio. Não tardeis em socorrer-me, ó Senhor. Em nome do Pai, e do Filho e do Espírito Santo.
1: Amém.
0: O Deus da esperança que nos cumula de toda alegria e paz em nossa fé,

0: nos reuniu no amor de Cristo.
1: Iniciamos um novo mês de agosto, que a Igreja do Brasil dedica à oração pelas vocações, os mais diversos ministérios e trabalhos na Igreja. No início desta nossa santa celebração, para que ela nos traga os frutos que sempre traz quando a celebramos com fé, reconheçamos nossas limitações, nossas falhas e, sempre confiantes na misericórdia de Deus, supliquemos seu perdão.

0: Deus, rico em misericórdia, tenha compaixão de nós, perdoe nossas omissões, faltas e pecados e nos conduza à vida eterna.
1: Amém.

0: Oremos, momento de colocarmos diante de Deus, neste domingo, dia do Senhor, todas as nossas motivações, intenções, necessidades, pessoas por quem rezamos, para que Ele acolha todos os nossos pedidos. Assisti, Senhor, os vossos fiéis, e cumulai com vossa inesgotável bondade aqueles que vos imploram e se gloriam de vos ter como Criador e Guia, restaurando para eles a vossa criação e conservando-a renovada. Por nosso Senhor Jesus Cristo, vosso Filho, que é Deus, e convosco vive e reina na unidade do Espírito Santo, por todos os séculos dos séculos.
1: Amém. Na liturgia da palavra, é o próprio Deus quem nos fala. Com ouvidos atentos e coração aberto, escutemos.
2: Leitura do livro do profeta Isaías. Assim diz o Senhor: ó vós todos que estáis com sede, vinde às águas. Vós que não tendes dinheiro, apressai-vos, vinde e comei. Vinde comprar sem dinheiro, tomar vinho e leite sem nenhuma paga. Por que gastar dinheiro com outra coisa que não o pão? Desperdiçar o salário, senão com satisfação completa? Ouvi-me com atenção e alimentai-vos bem para deleite e revigoramento do vosso corpo. Inclinai vosso ouvido e vinde a mim. Ouvi e tereis vida. Farei convosco um pacto eterno. Manterei fielmente as graças concedidas a Davi. Palavra do Senhor.
1: Graças a Deus.

Misericórdia e piedade é o Senhor. Ele é amor, é paciência e compaixão. O Senhor é muito bom para com todos. Sua ternura abraça toda criatura.

olhos, ó Senhor, em vós esperam, e vós lhe dais no tempo certo o alimento. Vós abris a vossa mão prodigamente e saciais todo ser vivo com fartura.

em seus caminhos. É santo em toda obra que ele faz. Ele está perto da pessoa que o invoca.

0: Leitura da carta de São Paulo aos Romanos. Irmãos, quem nos separará do amor de Cristo? Tribulação, angústia, perseguição, fome, nudez, perigo, espada. Em tudo isso somos mais que vencedores, graças àquele que nos amou. Tenho a certeza de que nem a morte, nem a vida, nem os anjos, nem os poderes celestiais, nem o presente e nem o futuro, nem as forças cósmicas, nem a altura, nem a profundeza, nem outra criatura qualquer será capaz de nos separar do amor de Deus por nós, manifestado em Cristo Jesus, nosso Senhor. Palavra do Senhor.
1: Graças a Deus.

0: O Senhor esteja convosco.
1: Ele está no meio de nós.
0: Proclamação do Evangelho de Jesus Cristo segundo Mateus.
1: Glória a vós, Senhor.
0: Quando soube da morte de João Batista, Jesus partiu e foi de barco para um lugar deserto e afastado. Mas quando as multidões souberam disso, saíram das cidades e o seguiram a pé. Ao sair do barco, Jesus viu uma grande multidão. Encheu-se de compaixão por eles e curou os que estavam doentes. Ao entardecer, os discípulos aproximaram-se de Jesus e disseram: "Este lugar é deserto e a hora já está adiantada. Despede as multidões para que possam ir aos povoados comprar comida." Jesus, porém, lhes disse: "Eles não precisam ir embora. Dai-lhes vós mesmos de comer." Os discípulos responderam: "Só temos aqui 5 pães e 2 peixes. Jesus disse: "Trazei-os aqui." Jesus mandou que as multidões se sentassem na grama. Então tomou os 5 pães e os 2 peixes, ergueu os olhos para o céu e pronunciou a bênção. Em seguida, partiu os pães e os deu aos seus discípulos, e os discípulos os distribuíram às multidões. Todos comeram e ficaram satisfeitos, e dos pedaços que sobraram, recolheram ainda 12 cestos cheios. E os que haviam comido eram mais ou menos 5.000 homens, sem contar mulheres e crianças. Palavra da salvação.
1: Glória a vós, Senhor.
0: Queiram sentar. Caros irmãos e irmãs, aqui presentes na igrejinha Nossa Senhora de Fátima, em Brasília, caros irmãos e irmãs que rezam conosco através da Rádio Nacional de Brasília e das redes sociais da nossa paróquia,

pela sua palavra, nos convida neste domingo a confiarmos sempre nele e estarmos unidos de tal forma a Jesus que nada nos separe deste amor, para que Deus possa contar sempre conosco, a fim de que possamos produzir, realizar obras que sejam agradáveis a Ele, de acordo com a sua palavra, com os seus ensinamentos, e a fim de que o mundo possa viver de uma forma mais justa e mais fraterna. O profeta Isaías, na primeira leitura, dirige-se ao seu povo no final da escravidão da Babilônia, quando Deus pede a este povo, depois de terem passado 40 anos na escravidão, para que eles regressem, iniciem a caminhada de volta à terra prometida, a terra da liberdade, onde haverá vinho, leite, água, comida em abundância, e que não é para este povo ficar acomodado lá na escravidão da Babilônia, gastando o seu dinheiro com coisas supérfluas, desperdiçando o seu salário com coisas que não trazem a verdadeira liberdade. É uma mensagem de esperança que Deus traz a este povo, mas ao mesmo tempo um chamado para que eles saiam da sua comodidade, se organizem, reanimem para iniciar este novo êxodo em direção à terra da liberdade e da vida, onde o próprio Senhor vai alimentá-los bem e vai não apenas revigorar o seu corpo, mas também o seu espírito, e vai estabelecer com eles a nova aliança, o novo pacto. E é um pacto eterno, que inclui a fidelidade sempre constante do povo e a fidelidade nunca arranhada por Deus, porque Deus é sempre fiel e Ele manterá este povo unido e reunido em torno dEle, para que nunca mais venha sobre ele nenhum tipo de escravidão, nenhum tipo de perda da liberdade, porque o Senhor quer que todos os seus filhos vivam alegres e felizes. E a escravidão não traz alegria, não traz felicidade, nenhum tipo de escravidão. Deus é solícito com o seu povo. Não esqueceu da dureza da escravidão, que, como já disse, durou 40 anos. E agora tira este povo da miséria, especialmente da falta de liberdade. Já o texto do Evangelho, em consonância com esta leitura do profeta Isaías, nos mostra Jesus também solícito com a multidão que vai ao seu encontro, que procura ouvi-lo, que confia plenamente nele, que está unida a ele de tal forma que, quando Jesus vai descansar um pouco, esta multidão, mesmo assim, vai ao seu encontro, porque aposta nele, tem confiança nele. A primeira

0: Nossa Senhora de Fátima,
1: rogai por nós.
0: São José,
1: rogai por nós.
0: São Francisco e Santa Clara,
1: rogai por nós.
0: Lembrando a todos os que estão aqui na igrejinha e aqui em Brasília, que no dia 16 a nossa paróquia promoverá o churrasco comemorando o dia de Santa Clara, lá no Salão Paroquial da 906, no Santuário Nossa Senhora de Fátima. Alexandre, que é o nosso comentarista de hoje, está com os ingressos para que vocês já possam adquirir e assim também contribuir e colaborar pelas obras da nossa igreja. Tenham certeza que vai ser um churrasco muito bom, mesmo porque eu sou um dos que vai assá-lo. O Senhor esteja convosco.
1: Ele está no meio de nós.
0: A nossa proteção está no nome do Senhor,
1: que fez o céu e a terra.
0: Abençoe-vos o Deus Todo-Poderoso, Pai, Filho e Espírito Santo.
1: Amém.
0: Ótimo domingo, ótima semana. Permaneçam em paz e o Senhor vos acompanhe sempre.
1: Graças a Deus.
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3: Olá, bem-vindos ao Amazônia Sonora, o programa que leva os sons, os artistas da Amazônia até você. A apresentação de Elis Marinheiro e hoje, a Amazônia que se expressa através da

música instrumental chega até você. Sons que carregam identidade, memória e tradição. No programa de hoje, vamos conhecer a trajetória de um artista que transformou o saxofone em uma das vozes da cultura amazônica. Vamos mergulhar no universo do Beiradão Amazônico e conhecer a história de João.

0: Que dançante, nossa, que ritmo incrível. Bem-vindo à Amazônia Sonora, Jonassi do Sax.
1: Obrigado, quero agradecer pelo convite de estar aqui nesse momento maravilhoso, né? É uma honra muito grande. Aí, mandar um abraço a todos os ouvintes aí de casa.
0: Nosso convidado é saxofonista, arranjador e intérprete, além de suboficial da Reserva da Aeronáutica. Atuou na banda de música da Base Aérea de Manaus como instrumentista e regente adjunto, levando disciplina, técnica e paixão pela música para os palcos da Amazônia. Jonassi do Sax, o que, que a gente acabou de ouvir agora? Como é o nome dessa composição?
1: Essa música é uma música de minha autoria, né? E bem sugestivo o nome, O Beiradão é Nosso, né?
0: Lindo.
1: É uma música que eu fiz, gravei no meu segundo trabalho do CD ainda, né? E em 2018, gravado. E junto com essa tem tantas outras músicas, né? E para mim é uma honra muito grande poder fazer parte dessa história, né? Da nossa cultura, e principalmente numa responsabilidade muito grande que é o saxofone, né? Onde a gente volta lá ao nosso passado e a gente vê Teixeira de Manaus, lembrar Teixeira de Manaus, Chico Caju, Chiquinho Davi e tantos outros, né? É até ruim citar nomes aqui que a gente acaba ficando um bocado para trás, mas eu cito os três que foram as três maiores referências para nós, instrumentistas, saxofonistas e as lendas do Amazonas, né? Diante desse gênero musical, o Beiradão, que é uma honra, um orgulho muito grande para nós amazonenses ter na nossa cultura o Beiradão, que é genuinamente nosso.
0: Nossa, e claro, ouvindo um pouco aqui do Beiradão, dá para se entender por que, que ele é um estilo tão longevo, tão contagiante, que todas as gerações pode passar o tempo que for, a turma se envolve, se engaja, aprende. Como foi o início para você da sua relação com o saxofone?
1: O início começa com meu pai, né? Meu pai, ele também era músico, né? Hoje morreu falecido já, era trombonista, também músico de Beiradão. E de uma época que a gente, a dificuldade da comunicação era bastante complicada, né? E a gente, eu sempre tenho dito que a gente perdeu muita coisa da essência, muita história da essência do Beiradão. Muitos artistas, grandes contribuidores lá atrás, que a gente perdeu porque a gente não tinha como registrar, não tinha celular, não tinha foto, não tinha, né, televisão. Basta dizer que o Beiradão é de uma época que a gente não tinha nem rádio, né?
0: Nossa.
1: Aqui no Amazonas, rádio, televisão não se tinha. E é necessário que se saiba que o Beiradão, quando se tinha festa no interior, não tinha aparelhagem, nem tinha aparelhagem de som.
0: Então, né? Tinha que ser mesmo na força do sopro.
1: Tinha que ser na força do sopro. É de uma época que só se tinha bateria, percussão, né? E normalmente ali 3, 4 sopros, e era a noite toda, só tinha hora para começar, não tinha hora para acabar, né? E isso a gente pode dizer que o Beiradão, ela começa antes de 1900, né?
0: Aí impressionante.
1: A gente fala da história do rádio, o rádio começa em 1930, né?
0: Exatamente.
1: E entra aqui no Amazonas, acho que depois disso, acho que 1940, depois vem a televisão, 1940.
0: Então, e o Beiradão se mantendo.
1: Se mantendo, já vindo ali, montando uma história. E eu lamento assim, porque a gente perdeu muita coisa da essência, da história do Beiradão. Muitos artistas que estiveram nesse legado, que fizeram parte desse legado do Beiradão, aí, da história do Beiradão, mas que hoje a gente não lembra, não cita, porque não deixou nada. E a gente...
0: Imagina quantas partituras poderiam ter sido elaboradas de momentos de improviso, de criação coletiva nessas festas.
1: Muita, muita coisa.
0: Muito ouro ali perdido.
1: Porque outro dia, por exemplo, eu soube da história do Sargento Rafi, que foi um grande contribuidor, e ele tem muitas composições, e que infelizmente elas estão guardadas, inclusive eu tenho uma, né, que eu tenho até o projeto de gravar para botar ele na história, né? Porque, por exemplo, ele, o papai, voltando à minha história, eu sou de uma época que o papai era músico de Beiradão, andava pelos Beiradões, também ele era militar da PM, e o papai, ele por muitas vezes, ele teve de me levar, né, nessas festas de Beiradões. Na época, eu me lembro, a primeira vez que ele me levou, Eu tinha 12 anos.
0: Achava ruim não, né?
1: Não. Se bem que eu me lembro que da primeira vez que eu fui, eu dormi a noite toda. Mas depois...
0: Acordou, não dormiu mais no Beiradão.
1: É, aí depois eu já estava no Beiradão já. E para mim foi muito bom, porque veio na genética, veio no sangue, né, do papai. E aí eu passei a estudar o saxofone. Foi quando eu chegou a época de eu ir para as Forças Armadas, na época que era obrigatório servir, né?
0: Sim.
1: E aí eu tive a honra de ir para a aeronáutica. Eu confesso que... E sempre digo que as coisas nem sempre é como a gente quer, como Deus quer. Porque quando eu servi, eu disse assim, não, eu vou dar baixa, não vou ficar na aeronáutica, eu vou para a PM. Mas só que eu entrei na aeronáutica não é porque a banda estava em formação. E a carência, a necessidade por músico, instrumentista era muito grande. E quando eu ia dar baixa, o mestre da banda me chamou esse negativo. Vá agora se inscrever para o concurso de cabo que está aberto. E aí eu fui, porque ele mandou, eu fui. Aí eu fiz, acabei passando. Depois, um ano depois, eu fiz passageiro, passei e pronto. Aí fiquei.
0: E quer contribuiu dizer, muito para sua formação musical,
1: contribuiu,
0: né?
1: Contribuiu muito para minha formação, porque eu vivi num ambiente onde eu tinha N músicos, né? Excelente música. Eu, jovem, 18 anos, aí eu cheguei lá, tinha o sargento Miguel, o sargento, sargento Bruno, J. Luiz, então grandes professores já lá com as suas idades de 40 e poucos anos, eu com 18, então foram essencial para mim, porque eu tive a honra de poder pegar muita estudos com ele.
0: E hoje você é um grande compositor, né? Inclusive as canções que a gente está ouvindo aqui são autorais. Em que momento o Beiradão Amazônico passou a fazer parte da sua identidade musical como artista? Tipo, é nisso aqui que eu vou me dedicar.
1: É com Teixeira de Manaus.
0: Olha, o grande Teixeira de Manaus.
1: Teixeira de Manaus, ele foi o nosso artista, o músico de Beiradão, que apresentou esse gênero musical pro Brasil e pro mundo, né? Porque até então o Beiradão era só aqui, né? E com a explosão do Teixeira de Manaus, eu diria que o Teixeira de Manaus junto com o Zezinho Corrêa do Carrapicho foram os dois artistas amazonenses que levaram o nome do Amazonas para o Brasil
0: mundo.
1: E para o mundo, né?
0: Vamos com mais uma canção?
1: Fazer uma próxima música aqui, que é homenagem ao Teixeira. Inclusive, essa música, eu tinha até apresentado o Teixeira ia gravar.

0: palmas, lindo. Eu não resisti, ainda bem que tem um espacinho pra dançar aqui. Balançar o esqueleto, porque contagia, como já bem disse o Adriano. Homenagem a Teixeira de Manaus, né? O Rudeimar Soares Teixeira, mais conhecido como Teixeira de Manaus. Explica pras pessoas que não fazem ideia, que não sabem, por enquanto, quem foi Teixeira de Manaus.
1: Teixeira de Manaus é o nosso ídolo maior, para nós instrumentistas, né, de saxofone. Porque a gente bem sabe que o Beiradão, os instrumentos de sopro foram predominantes, né? E o Teixeira de Manaus, ele é a nossa, sempre vai ser a nossa referência, porque foi o nosso ídolo maior, né? De uma época de grande dificuldade, 1980, quando a gente não tinha nem estúdio aqui em Manaus, né? É tanto que quando ele foi fazer o trabalho dele, o Pinduca teve que puxar ele para Belém, depois Rio, né? E fora daqui ele conseguiu fazer o seu primeiro trabalho, né? E foi uma explosão para o Brasil e para o mundo, né? Eu tenho um filho que mora na França.
0: Nossa,
1: né?
0: Que legal!
1: Mês passado ele, pai, eu estava aqui, pô, eu entrei numa festa tocando Teixeira de Manaus aqui.
0: Que orgulho!
1: Foi, eu sei, papai toca isso aí. ou seja, até hoje, né? Até hoje, a música, não só do Teixeira de Manaus, como do Zezinho Corrêa, toca em todos os lugares do mundo. Isso é uma honra, um orgulho muito grande para a gente, né? E para mim é uma responsabilidade muito grande, porque a vida passa, né? Teixeira de Manaus já foi, Chico Caju já foi, né? E já vários, a gente tem bem poucos hoje músicos das

0: antigas que estão vivos, mas que infelizmente pela sua idade ele já não está mais no mercado da música, né? E cabe a nós, né, dar continuidade a esse movimento para que a gente possa cada vez mais enriquecer e fortalecer o nosso gênero musical genuinamente amazonense, né?
1: Que é o Como Beiradão. Você define o Beiradão? A gente sabe que ele tem, né? Consegue reconhecer que ele tem essa mistura de diversos ritmos, né? Ritmos são facilmente reconhecidos, tem o carimbó, o nordestino, salsa, shot, mistura música latina, ele se reinventa. A gente poderia definir o Beiradão como?
0: O Beiradão como o povo do interior.
1: Ah, que lindo, que lindo.
0: A gente bem sabe
1: você
0: que
1: você ouve e já consegue visualizar isso.
2: O Beiradão é o povo do interior.
0: O povo do interior. E a gente sabe que o Beiradão, hoje, ele é muito forte no interior. Muito forte.
1: O que acontece no interior quando eles ouvem Beiradão, hein, Adriano? Você já testemunhou alguma coisa assim?
2: É, inclusive, agora, recente, né? Nós fomos para a festa do 11 Unidos, que é em Altazes, Novo Céu ali,
0: Novo
2: né?
0: Novo Céu.
2: E aí chegamos para tocar, sede lotada. É impressionante como o Beiradão ainda hoje domina. Se você for para uma festa no interior, numa sede, e não tiver Beiradão, não é festa do interior.
1: A festa não está completa.
2: Tanto é que eu até prestei atenção, conversando com os meninos, nós indo no barco, né? E aí, rapaz, lotado. Eu tenho até uns vídeos aqui que eu fiz de quando nós chegamos. Não tinha de colocar a lancha que nós estávamos, né?
1: O estacionamento na beira do rio, né? Onde colocar a lanchinha ali.
2: E eles, era uma lancha que estava com quatro pessoas só.
1: E não tinha mais espaço.
2: Aí não tinha, e o cara ficou pra ali. Aí eu fiquei olhando aquela situação ali, eu digo, rapaz...
1: A festa vai ser boa.
2: Vai ser boa. Só que eu pensando assim, né? Pô, a festa vai ser boa. Só que quando nós descemos com o nosso material, aí o Jonas disse, Adriano, vai lá, o Mário Jorge foi ver o rapaz, o contratante, né? E eu digo, rapaz, eu vou com ele. Elis, a sede tava... Se tu tivesse na sede, tu levantasse um pé, tu ia dançar com o pé só.
1: Um pé só.
2: Eu disse, foi, não. Eu desci, eu desci lá na lancha e digo, meus parceiros, vocês estão preparados porque não dá pra nós passar, não.
0: Dá pra ver, não.
2: Nós passamos o material por cima de uma janela.
0: Por trás?
2: Por trás, no tempo de pegar um choque, cair na água. Todo sujo de lama. Aí, rapaz, aí agora bora passar a banda. Aí fomos pela frente aqui. E o pessoal lá, e a sede, tá, beleza.
0: E aí, botando a gente pensou que ia trocar roupa ainda. Só, né?
2: Aí, rapaz, agora vamos trocar roupa. A mulher disse, olha, não dá tempo não, viu? Cadê o lamberado? Aí disse, tá aqui, só é vocês, viu? E vocês já estão atrasados.
1: Misericórdia. Tentando chegar no palco.
2: Nós tentando. E aí foi a hora que eu parei pra olhar as coisas, né? Eu olhando dentro dos barcos, eles não tinha um barco que não tivesse gente dançando.
1: Nossa.
2: Criança. De 10, 12 anos, 11 anos, dançando o Beiradão. E aí, até aí, eu ainda fiquei ali, né? Elis, aí começou a chover.
1: Sempre pode melhorar.
2: E o barranco alto assim, né? Rapaz, aí eu já fiquei, né? Eu digo, rapaz, só aquela loura ali. Olha, morena bonita, mas rapaz, é muita
1: não
2: mulher
1: falta,
2: bonita.
1: Não falta.
2: Aí nisso, né? Aqui, aí eu digo, pô, mas é ruim que essas mulheres não vão vir pra sede, não. Né? E eu comentando, né? Rapaz, não vai vir pra sede, não.
0: Vou ficar lá no barco.
2: Vou ficar lá no barco. Elis... Mano, quando deu assim uns 10 minutos que a chuva engrossou mesmo, mano, eu vi, elas tiravam o sapato, enrolavam a calça assim, aí as que estavam ali pulavam do barco na lama mesmo.
1: Eita, na margem do rio lameado.
2: Isso, e subiam pra sede. E aí começou a lamberada, né, que é o nosso conjunto, né, que a gente toca. Aí, rapaz, comecei a tocar Pablo, aí comecei a tocar um sertanejo, né, comecei a tocar umas músicas da lambada. Que tem que ter, lambada,
1: todos
2: tem que
1: os
2: ter,
1: estilos.
2: Tem que ter tudo estilo. Aí eu disse assim, senhoras e senhores, eu tenho a honra de chamar aqui no palco o nosso maestro, né? O nosso amigo, nosso querido Jonassi do sax. Rapaz, quando esse camarada puxou, eu disse, aí a sede balançava assim, ó. Eu disse, Jonassi, tu vai derrubar a sede, mano. Então ali eu fiquei, sabe, eu viajei, porque... eu, como eu estava contando para os

0: indo aqui nos bastidores ali, o meu avô fazia festa no clube da polícia, na época. Eu tinha o quê? Meus 14 para 15 anos. Elis, era muito lotado. Era muito, mas muito, muito, muito lotado. Era impressionante que isso e outra, só era um ritmo, beiradão.
1: Beiradão.
0: Beiradão.
1: O que, que você acha que faz o beiradão ser tão popular aqui na Amazônia? Por que, que ele permanece, as pessoas se identificam com o beiradão? Qual é a conexão do beiradão com esse público regional? Vocês já chegaram a citar que o beiradão... você lembra do povo do interior, e o povo do interior, você acredita que a música ela tem uma alegria? Porque o mais interessante do beiradão, mesmo tradicional, muitos não têm a letra, ou têm letras muito simples, fáceis de memorizar, sempre remetendo a uma festa, sempre remetendo a muita alegria. Você acha que isso ajuda a identificar, o povo se identificar tanto com o beiradão?
2: É o que faz a diferença, porque, na verdade, nós temos a influência dos nossos países vizinhos, latinos, né? Como muito a gente bem falou da rádio, a gente escutava a rádio, às vezes quando se instalou aqui, não chegava até aqueles municípios, mas... Então, o pessoal escutava a cumbia, o merengue, a salsa?
1: Muito!
2: A gente, hoje, nós amazonenses, a gente toca a nossa cumbia, a gente toca a nossa salsa, ela tem um temperozinho ali diferente do ritmo da Bolívia, da Colômbia. Então, genuinamente nosso. Né? Então, é o que diferencia a música, essa variedade, qualidade musical do merengue, da salsa e da cumbia. Né? E hoje eu digo até que a gente está carente de instrumentistas.
1: Olha só, vamos fazer uma chamada a esse povo, né? Para se dedicar.
2: Porque eu sempre digo que beiradão é igual banda de forró. Toda banda de forró tem que ter sanfona. Se não tiver sanfona, sanfoneiro, não é banda de forró. E eu digo da mesma forma que toda festa de beiradão tem que ter pelo menos, se não tiver um trio de quarteto, tem que ter pelo menos um saxofone, senão não é festa de beiradão.
1: De beiradão.
2: A questão é que nós temos hoje poucos instrumentistas bebendo na fonte do beiradão. A gente pode contar que talvez não dá na palma da mão, né? E aí tem festa, tem eventos finais de semana que eu já estou comprometido, que o Chicão, que o Lázaro já tem. Aí tem festa que não...
1: Não está cabendo, o mercado está pedindo mais.
2: Não tem mais. A gente tem grandes músicos, excelentes músicos em Manaus. Mas tem poucos que bebem na fonte do beiradão, né? E aí, às vezes a gente acaba ficando sobrecarregado, porque às vezes a gente tem que se virar em dois.
1: Para dar conta da demanda. Olha que incrível. Tem um mercado grande.
0: É.
1: Eu acho que a gente quer ver um pouquinho mais, por favor, vamos lá.

0: Para você que nos ouve nos quatro cantos do Brasil, esse é o Amazônia Sonora, trazendo Jonassi do sax com participação nos teclados de Jarley Farias, na voz Adriano Pantoja. Vamos a um breve intervalo e já já tem muito mais dessa música única para você.
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0: é o cachorro amarrado e a peia comendo. Que é isso? Meu Deus do céu.
1: Não, isso aí vem, Elis. É, e aí? Como é que vai ser isso aí? Vai ser quantas bandas? Vai ser 10 bandas. Mano, é o cachorro amarrado e a peia comendo e nós gritando, dale nele. Dale, dale.
2: Na verdade, isso é a questão do momento, né? Porque são as músicas que nós temos hoje, vários cantores amazonenses trilhando nesse mercado do Beiradão com a música cantada, né? Que também faz parte, está contida dentro do contexto do Beiradão. E é claro que a gente tem umas músicas aí bem sugestivas também, que o pessoal tem adorado e amado no Beiradão. E parabéns ao colega aí, o compositor dessa música aí, Ricardo Donan, né? Que fez uma música aí que se encaixa perfeitamente dentro do nosso estilo Beiradão.
0: Que tem essa linguagem popular amazônica, né? Que tem essa linguagem descontraída e já é parte do vocabulário, especialmente nos interiores, dos povos mais antigos que falam essas expressões.
2: Sim. Eu só queria aproveitar aqui para fazer um comentário sobre a questão do Beiradão. Muita gente às vezes diz que chamando o Beiradão de ritmo, ele não é um ritmo, nunca poderá ser um ritmo. E a gente precisa ter cuidado com isso, porque senão a gente está arriscado passar uma borracha no passado. Porque se você disser assim que...
0: O Beiradão é mais amplo do que isso.
2: É uma miscelândia, onde você toca tudo, é miscelândia de ritmo. Se toca valsa, cúmbia, merengue, lambada. Então, nunca poderá ser um ritmo, como eu já ouvi certas pessoas comentando, dizendo que
0: Ritmo Beiradão.
2: A gente pode falar do Beiradão como movimento...
0: Perfeito. Movimento Beiradão.
2: É o Movimento Beiradão, que aí já inclui outras coisas, que já vem a procissão, que já vem o pau de sebo, que já vem o torneio de futebol, concurso de rainha.
0: Sempre tudo muito popular, né?
2: Muito popular. E se você falar gênero musical, aí sim, aí é um contexto de ritmos, é uma miscelânea de ritmo, né?
0: Que aqui pra gente, no contexto amazônico, deixando o povo aí no Brasil inteiro um pouquinho mais ciente, existe na natureza o Beiradão, que é aquele barranco, né, gigante, que é muito comum, inclusive ele ser o único porto dos municípios, ser um grande Beiradão, então é popular por isso. Você tá vendo o Beiradão, sabe que tá chegando em algum lugar, em um município, em uma comunidade, e aí tem aquela... A tauba, como falam também ali, você tem que ser um equilibrista para pular do barquinho na tábua e ir passando pelo Beiradão e chegando ali na sede.
1: As festas, por exemplo, aqui do Cambicho, por exemplo, no Cambicho tem um evento lá que tem as provas. É uma prancha, são duas pranchas, né? Na verdade, dá o quê? 4 metros, 5 metros, 6 metros. Você bota uma caixa de cerveja ou então um quarto de porco. E aí, se você conseguir atravessar essa prancha sem cair na água, esse é eu. Ei, Elis, é muito interessante. A nossa cultura
0: não
1: é muito
0: para
1: maravilhosa.
0: Amadores mesmo, você viver no interior. E tem o estilo Beiradão. Claro que esse nome ele é conhecido por isso, né? Também, né? Se a gente olhar para a natureza e também o movimento, né? Que você acabou de falar, que define uma complexidade muito maior de ritmos.
2: Com certeza. A bem da verdade, rapaz, a gente fazer festa no interior é uma aventura, porque às vezes a gente passa cada situação.
0: É o sufoco que vale a pena. Voltaria? Sempre.
2: Sempre. Outro dia a gente foi tocar no interior aí com a banda DX, eu fui fazer. Pegamos um temporal que a lancha foi. Aí eu caí na água.
0: Não.
2: Eu caí na água com saxofone e tudo.
0: Meu Deus, o saxofone ficou bem aquela.
2: Ainda bem que a gente tava protegido dentro dos dois. Mas a gente passa cada aventura e quando a gente volta atrás assim, é só Deus mesmo para levar. Mas não assusta, não. Quando é no outro final de semana, a gente tá de novo lá.
1: Elis, e nós vindo de 11 Unidos, né?
2: Uhum.
1: Nós vindo de 11 Unidos, aí o Mário, né, o tecladista, cara, nós temos que ir embora, nós temos que ir para Manaus e tal. Bora fretar uma lanche? Rapaz, aí fretamos a lanche. Isso era 9 horas da noite, né?
2: Uhum.
1: Aí, olha só, como é que é as coisas aí. Nós dentro da lancha, aí o rapaz da lancha disse, não, nós vamos já chegar lá. Aí, quando chegou no meio do rio, ele disse assim, cara, eu acho que eu errei. Se eu errei, nós só vamos chegar de manhã lá. Vou ter que esperar amanhecer o dia pra saber onde nós estamos. Entendeu? Ele, cara, eu acho que eu errei o furo. Porque eles
0: tem
1: trabalham...
0: Tem várias passagens, né?
1: Pra chegar
0: no Rio.
1: É um labirinto. Aí ele disse, cara, cantor, e eu todo tempo do lado dele, ele disse, cantor, eu e o percussionista, o Fernando, ei, cantor, eu acho que eu errei o furo. E se eu errei o furo, é 9 horas, da, é 9 horas, né? É, 9 horas. Ele disse, é, nós vamos sair daqui umas 5 horas da manhã. Porque tem que esperar clarear pra ele.
0: Exato.
1: Pra ele se localizar. Localizar, né? Pô, agora eu sei onde eu tô. Mano, eu digo, minha nossa senhora, e agora, velho?
0: É a aventura pura.
1: É uma aventura.
2: Eu tive uma honra muito grande de morar em Fortaleza, né? E a gente, eu tive essa oportunidade de ver a diferença, porque aqui no Amazonas, nossas estradas são os rios, né?
0: Exato.
2: É, a gente tem municípios, N municípios, que só vai para lá de lancha, de barco, nem avião vai. E lá em Fortaleza eu tive a honra de servir lá e de trabalhar em banda. Inclusive eu tive a honra de dizer, eu toquei na Zanzibar, inclusive na Zanzibar, uma das primeiras bandas de forró do Nordeste que estourou pro Brasil e pro mundo. Ainda tive que fazer, fiquei um ano, eu tive que sair porque começou a conflitar com o quartel, né? É, por duas vezes o ônibus quebrou na hora de... Eu tinha que estar 6 e 7 horas, o ônibus chegando. 5 horas da manhã, dá tempo de ir em casa tomar um banho. Conclusão.
0: Nossa.
2: Quebrou o ônibus. Quando fui ter sinal de celular, era 12:30. Aí já o pessoal já... Aí na segunda vez, aí me chamaram. Não, tu vai ter que escolher. Tu vai ter que... Aí eu tive que sair. Mas eu tive a honra de trabalhar na Quanza Zibá. Depois fiquei trabalhando pingado. Eu era pra ter tocado na Mastruz com Leite.
0: Sim.
2: É,

0: fiz dois ensaios, no segundo ensaio, quando acabou, vamos guardar, vamos. Semana que vem vamos viajar, vamos passar 2 meses fora. Como é que passa 2 meses fora do quartel?
1: Oh, meu Deus!
0: Aí nem fiquei.
1: Sim.
0: Nem fiquei.
1: Quais você acredita que foram os maiores desafios dessa sua trajetória artística tão repleta de aventuras e de grandes momentos, momentos incríveis?
0: É, a gente.
1: Desafios, assim,
0: pra você. Os momentos. A gente só guarda as coisas boas, né? As coisas ruins a gente esquece, né?
1: E, legal.
0: E o maior desafio é manter. Agora, nesse momento, é dar continuidade nesse gênero musical do Beiradão, né? Que a gente não pode perder a nossa cultura, perder a nossa raiz, perder as nossas referências. E eu me preocupo muito com essa questão, porque eu contesto certas coisas. Às vezes eu abro o Google para ver alguma coisa sobre essa história do Beiradão. Tem algumas publicações aí que eu contesto, muita coisa. E a gente precisa ter cuidado para a gente não passar uma borracha no passado. Porque tem pessoas que, nesse momento, que querem ser o pai da criança e querendo...
1: Até falar que é mais recente, década de 80, Beiradão, na verdade é muito, muito antigo.
0: É muito antigo. O Beiradão é bem antes da rádio e televisão. Então, a gente precisa ter cuidado com isso, e eu fico nessa obrigação de contestar algumas coisas, porque senão, o que foi que o Teixeira de Manaus fez, e Chico Caju e tantos outros? Aí, se disser que aí eu me preocupo com isso e eu contesto muitas coisas. Fico parabenizo, porque a gente abre os livros, a primeira publicação que nós temos é de 1958 sobre o Beiradão, que é do nosso Álvaro Maia, né?
1: Sim.
0: Que era escritor e tal. Também,
1: um grande historiador, né?
0: Historiador e tal. Então, a primeira citação desse nome, Beiradão, que nós temos é em 1958, primeira vez, né? E aí, repito, o que a gente perdeu da essência da história do Beiradão para trás, né? Felizmente, a gente começou a estudar, a publicar alguma coisa já assim, já agora mesmo, recente. Então... Vamos manter esse registro, que serve também de registro, não é? Então vamos lá de música?
1: Vamos manter o registro musical também, vamos lá.

0: Você está acompanhando o Amazônia Sonora com o Jonassi do Sax, nos teclados de Arley Farias, voz Adriano Pantoja, que também está participando dessa entrevista incrível. E você, Jonassi, participou do Festival dos Festivais, um festival muito longevo e importante na nossa região, que é o FECANE Festival, o Festival Universitário de Música também. Você participou. Para o público de casa, o que é o FECANE?
1: O FECANE é uma referência muito grande para nós, amazonenses, para a nossa cultura. É um festival tão grandioso que vem gente de fora para participar desse evento, né? A gente precisa enfatizar bastante, fortalecer bastante os festivais, não só o FECANE, né? Eu tive a honra de participar de vários festivais, não só aqui como... Amazonas afora, né? FECANE, FINCATA, já toquei, Festa da Castanha, faz tempo que eu não vou lá. O festival daqui, Festival Universitário de Música, né?
0: E são importantes para os artistas da Amazônia em geral também, né?
1: É uma forma de fomentar o artista, de valorizar o artista, de você poder ter ali a sua chance de ganhar seu dinheiro, de apresentar o seu trabalho, de mostrar a sua criação.
0: E ter até um reconhecimento público também.
1: Um reconhecimento público, então é muito importante isso, né? Eu fiz por vários anos, eu fiz o FECANE por 13 anos, né? Depois, último ano que eu fiz lá, até como participando da banda base, por 13 anos. Depois eu tenho participado com um evento, show, né, particular. E a gente precisa dar atenção para o FECANE, o Festival de Itacoatiara, né, FECANE, que é de grande importância, não só para o Amazonas, como para todo o Brasil. Né? Haja visto que vem gente de fora.
0: E a obrigatoriedade de apresentar canções autorais. Então, quem é compositor, quem é intérprete, quem é um arranjador, é um mercado gigantesco que tem a oportunidade de apresentar um trabalho inédito.
1: Nós temos em Manaus, aqui no Amazonas, grandes cantores, grandes músicos, instrumentistas, que é carente de oportunidade, né? E a gente acaba perdendo. Para você ver agora o exemplo agora do momento, o filho do piseiro, né?
0: Exato.
1: Ele foi preciso ir para fora para começar a ser visto aqui, né? Hoje todo mundo conhece e a gente já pode dizer que eu diria que depois que o Teixeira, eu sempre dizia que depois do Teixeira de Manaus e o Zezinho Corrêa, a gente não tinha mais ninguém como referência do cenário amazonense.
0: De grande projeção fora.
1: Agora nós temos o filho do piseiro e como ele tem grandes artistas, grandes cantores, eu conheço vários aqui, inclusive outro dia eu vi uma menina de Juruá, mas ela canta divinamente bem, e a gente acaba perdendo esses talentos por falta de oportunidade. A gente precisa, os órgãos municipais e estaduais, precisa olhar para os nossos artistas, dar mais atenção para os nossos artistas, porque a gente acaba perdendo grandes talentos.
0: É verdade, esses espaços são importantes, né? Você recebeu o convite para participar do projeto Sonora Brasil, do SESC, né? Um projeto também muito importante, de grande projeção. Como surgiu essa oportunidade?
1: Para mim foi um presente muito grande, porque isso apareceu para mim logo indo para a reserva do quartel, porque se eu tivesse nativo eu não poderia viajar, né? E eu fui para a reserva em março de 2016, quando foi... abril me apareceu essa proposta e para mim foi uma honra muito grande, porque eu tive o prazer de rodar todo o Brasil pelo SESC, todos os estados do Brasil. E teve estados como o Rio Grande do Sul, lá eu tive a oportunidade de rodar 17 municípios. Na Bahia,
0: nossa,
1: nós fizemos 13 municípios, Nordeste.
0: É muito chão.
1: É muito chão. Nós fizemos 116 apresentações no total de todos. Todas as apresentações.
0: A aventura de uma vida.
1: E aí, claro que a gente fez uma parte em 2017 e outra parte em 2018. Eu sei que no total de todos foram 116 apresentações. E para mim foi uma felicidade muito grande que eu tive a honra de rodar. Sabe o que é rodar o Brasil todo sem gastar um tostão e, pelo contrário, ainda ganhando?
0: E se divertindo fazendo o que ama.
1: Se divertindo, conhecendo.
0: Como o público nacional reagiu à sonoridade amazônica?
1: Foi uma coisa incrível, porque tem momentos que eu não consigo, não foge da minha memória, pelo inflame da nossa cultura, da nossa música. Aí eu posso citar aqui Minas Gerais.
0: Sim.
1: E o Nordeste. A gente foi bastante... bastante aceito, o pessoal curtiu demais a nossa música, a nossa cultura. A gente levou música do Teixeira de Manaus, apresentou música minha, né? E foi um momento assim bem gratificante e inesquecível, não consigo esquecer. Tenho saudade, né? Tenho saudade. Foi um negócio assim para toda a vida.
0: Nos enche de orgulho, imagine uma vez mais agora, através do Amazônia Sonora, poder levar um pouquinho da sua arte, dessa história incrível para todo o Brasil também, uma vez mais. A gente espera que seja muito abraçado. Mais uma canção aí para a gente conseguir empolgar o povo?
2: Bora.
0: Vamos lá?
1: Vamos.
2: Simbora, meu.

0: Manda Lambeirada.
1: Que delícia, que gostoso, que vontade de dançar. E tem um projeto autoral seu que é na Arte do Beiradão, Jonassi. Como é que surgiu?
2: Na verdade, foi o meu primeiro trabalho, né? Que eu tenho ainda na época do CD, né? Eu fiz o primeiro trabalho na Arte do Beiradão. Tentei uma música também com... A gente já executou ela, a segunda música, com esse nome, o título, na Arte do Beiradão. E é viver a cultura, a arte do Beiradão, né? Aí tem um segundo trabalho que eu já intitulei com o nome O Beiradão é Nosso, né?
1: Lindo.
2: E eu me sinto feliz porque são músicas que foram bem aceitas pelos ribeirinhos, né? Tem muita gente. Essa semana, semana passada, a gente estava tocando lá num evento aqui numa praça e chegou um cidadão lá e veio falar comigo. Que a mãe dele disse que é minha fã e não sei o que e tal. Se eu tinha o trabalho, ele só tava com o primeiro CD. A mamãe tem o CD, ela tem mais ciúme

0: desse CD do que do papai.
1: É. Aí, que maravilha.
0: Aí eu disse, a gente não tem, porque o segundo eu fiz, mas eu não consegui, não teve mais como imprimir, que já não se imprimia mais, né? Aí ele até me pediu em PDF, em P-Drive, né? Eu mandei para ele, dei para ele. E eu fiquei feliz, né? Porque a mãe dele disse que é minha fã e tal. E isso é que nos alimenta, nos fortalece.
1: É, são coisas que não tem preço,
0: não,
1: né?
0: Tem
1: realmente
0: preço,
1: esse reconhecimento, esse carinho gigantesco.
0: Sim.
1: E a gente também vai chegando aqui ao final de mais um episódio do Amazônia Sonora. Gostaria das suas considerações finais. Vou começar pelo Adriano logo com as suas considerações finais, depois dessa conversa maravilhosa sobre Beiradão, Adriano.
2: Ah, pai, muito feliz. Amazônia Sonora, olha. Ei, Janaci, voltar mais vezes pra Amazônia
1: Sonora. Não é, não?
2: Que papo,
1: que
2: top.
1: Papo mais gostoso, que necessário.
2: Muito feliz, viu? Muito obrigado, agradecer aí ao pessoal, à coordenação. Agradecer você, Elis, viu?
1: Muito peça feliz. Seu contato, aproveite esse seu contato aí pro mundo, nacionalmente.
2: O nosso contato é 99385-6337. 99385-6337. Tem o do Jonassi também, Jonassi, que o nosso cartão também. Tem o número do... Tem o no... né, Jonassi?
1: Tudinho.
2: É, porque o Jonassi liga pro Jonassi. Ai, não deu. Puxa vida, e agora? Vamos ligar pro Mário. Vamos ligar pro Adriano. Aí se não pegar os três aí...
1: Não era pra ser. Jonassi do Sax, meu querido, suas considerações finais.
0: Eu quero agradecer imensamente do fundo do coração. Primeiro, parabenizar aos senhores pela oportunidade que vocês dão aos artistas amazonenses, né? Ao pessoal da terra. Nós precisamos disso. Porque o que seria de nós, artistas, sem vocês para levar a informação ao público, a nossa música ao público. Então, eu agradeço imensamente por esse momento maravilhoso e me deixando à disposição para quando precisar eu estarei aqui, né? E já aproveitar e deixar também o meu telefone de contato, 981-46-1511. 981-46-1511. E acompanha a gente lá pelas redes sociais, Jonassi do Sax, né? No Instagram, Facebook,
1: plataformas
0: de música, tá tudo lá, meus trabalhos, tá tudo nas plataformas digitais. E estou às ordens, tá? Obrigado mais uma vez, um abraço a todo mundo de casa aí.
1: Obrigada pela companhia e até o próximo programa. Encerramos esse episódio com Jonassi do Sax tocando Teixeira de Manaus. Abra sua porta e deixe o meu sax entrar.

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2: Olha a hora, em Brasília, 9 horas e 1 minuto.
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2: Viva a vida! Oi, oi! Alô, alô, torcida vascaína que toma as ruas de Brasília nesta manhã de domingo, depois de uma corrida triunfal. Foi difícil para nós, eu, Rosemary, Carlinhos.

0: chegarmos até aqui, porque tá tudo fechado. E aí, toca de andar do Parque da Cidade até os estúdios da Nacional. Mas vamos que vamos, minha gente querida e amiga da natureza. Assim como acontece sempre a cada primeiro domingo do mês, aqui estamos nós, ao vivo, em cores, direto aqui de Brasília, quando agora já são 9:02:34. E a partir de agora, até as 10 da manhã de hoje, aliás, o dia é histórico, sabe? Porque, dentre outras coisas, este domingo marca o início da Semana da Cultura Nordestina e a gente tem mais é que celebrar com um cheiro no zóio. Ai, eu adoro essas expressões, né? A sabedoria desse povo é muito alegre. Aliás, é tão alegre quanto arretado. Ih! Ó, gente! Vamos que vamos! Se você concorda comigo que o povo nordestino é arretado, não deixe de participar desta edição especialíssima de hoje pela Nacional da Amazônia, em sintonia com os 9 estados da Amazônia Legal. Vamos até o Maranhão, bora lá! Pelas ondas sonoras desse rádio que nos irradia, estamos também em Tabatinga, é a Nacional do Alto Solimões, bem como na Nacional de Brasília, essa emissora que fala o coração do Brasil desde 31 de maio de 1958. Chegou antes da inauguração e, graças à parceria com o governo do Acre, seguimos de mãos dadas com a radiodifusora acreana, que agora está em outra frequência. Verdade, está em FM em 104.5, não é isso? É, 104,5 MHz. Então, a difusora, que é a voz das selvas, está sob a coordenação geral do Jefferson Dourado, com Francineide Dias na coordenação administrativa, Antônio Macedo na tecnologia da informação e a amiga Ângela Silva na operação de áudio, que, assim como o nosso Carlinhos Moraes, meu amor querido... Ai! I love you, paca! Ele costumava falar isso para mim, mas vamos que vamos. Faz muito tempo, né, Carlinhos? Desde 1900, vovó novinha. No tempo em que a gente colava as fitas, aquelas fitas de rolo com durex. É tristeza, ainda bem que agora é recorte e cola, né? Bora lá. Mas vamos seguindo, porque estamos também aqui com a presença da nossa querida Rosiane. Oh, minha linda, seja bem-vinda, Rosimeri Cavalcante. E assim como eu, ela que está na produção do estúdio, está doida para ouvir o seu recado pelo telefone ou pelo WhatsApp. Para mandar recado, você já sabe, 61 996741568, repetindo, 61 996741568. Envie sua mensagem e participe, não importa onde você esteja, fale com a gente de qualquer canto do Brasil ou do mundo. É só entrar nessa nossa canoa digital, é radios.ebc.com.br. E olha, tem gente da Grécia ouvindo a gente, não é isso, Sorângela? Que maravilha! Tá vendo como é bom a gente saber navegar nessas ondas? Vamos que vamos! Escolha a sua emissora preferida e vão lá! E desde já, cabe lembrar que, a exemplo do que acontece com a pesca, nós estamos no defeso. Sim, não estranhe o termo defeso, porque ele é usado tanto na área ambiental como no contexto político eleitoral. Ou seja, no ambiental, o defeso se refere à proibição temporária da pesca para preservação de espécies, mas já no campo da política, o defeso eleitoral trata das restrições impostas a agentes públicos para garantir o equilíbrio das eleições. Por isso, eu quero dizer a vocês que a EBC está cumprindo essa legislação à risca desde 4 de julho e até 25 de outubro. Estamos juntos, mas sempre com algumas precauções, tá certo? Então, assim como tantas outras empresas ligadas à administração pública, seguimos as regras previstas na Lei número 9.504, de 1997, que é a Lei das Eleições. Tudo isso com o objetivo, como eu já disse, de manter igualdade de oportunidade entre os candidatos.
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0: Então, como já dissemos logo na abertura desta edição de hoje, 2 de agosto celebra o Dia da Cultura Nordestina. A origem da data é um marco na vida brasileira e quem quiser saber por quê, é só aumentar o volume do rádio para ouvir agora o amigo Sérgio Leitão. Ele que é advogado, ambientalista e diretor executivo do Instituto Escolhas. É uma organização dedicada à construção de soluções para conciliar desenvolvimento econômico e conservação ambiental. Seja mais do que bem-vindo, meu amigo, ao nosso Natureza Viva, Sérgio Leitão.
1: Alô, ouvintes e as ouvintes do programa Natureza Viva. Minha imensa saudação nesse dia 2 de agosto, Dia da Cultura Nordestina, dia de homenagear Luiz Gonzaga, o Rei do Baião, nos 37 anos da data do seu falecimento. E é por isso que essa data o homenageia. Homenagem mais do que justa, porque Luiz Gonzaga foi o homem, né, o cantor, o músico, que traduziu para o Brasil e para o mundo as dores do sertão, as dores do nordestino, o sofrimento, né, de quem vive na Caatinga, em canções tão belas que deveriam até quase que ser o hino nacional, como Asa Branca, quando ele fala, quando eu olhei a terra ardendo, né, e fala a terra ardendo que nem uma fogueira, e vai por aí desfilando canções que entraram, né, para verdadeiras, digamos assim, lista das músicas mais apreciadas, né, do nosso cancioneiro. E Luiz Gonzaga foi também uma pessoa extremamente preocupada com a ecologia, porque não existe nordestino sem a terra, sem a água, sem o céu, sem o sol, né, sem essa convivência que a natureza, né, nos fez entender, com os ciclos de anos de seca, de anos de chuva, com a necessidade da gente ter fartura. E quando o Luiz, numa música chamada Erosão, né, fala do seu sonho de voltar a ver a Caatinga, o sertão toda verde de novo, ele estava, Mara, prenunciando, né, muitos anos atrás, aquilo que a gente agora tem a esperança de ver começar a acontecer, no momento em que o Nordeste, a Caatinga, passou a contar com uma lei própria e especial dedicada à sua recuperação, que é a Lei 15.430, que o presidente Lula sancionou no último dia 10 de junho. Então, nesse dia 2 de agosto do ano de 2026, né, fazendo 37 anos, né, da chegada de Luiz Gonzaga no céu, onde ele está lá ao lado de Padre Cícero, de Nosso Senhor Jesus Cristo, de Nossa Senhora Aparecida, é hora de homenagear esse homem que, cantando as dores e o sofrimento do sertão, trouxe também a esperança de que um dia a gente vai ter o sertão todo verde de novo, o milho bonecando, as grotas se enchendo, os riachos correndo e a mesa do nordestino farta, farta de comida, né? Aquilo que o Padre Cícero dizia, correndo rios de leites de mel. Viva o Rei do Baião, viva o Nordeste, viva a cultura nordestina.
0: E viva, viva, viva, viva a vida. E numa prova de respeito à memória de Lua Gonzaga, nós vamos ouvir agora Respeita Januário, de Luiz Gonzaga e Humberto Teixeira. Essa música fala de uma forma muito sensível a respeito das raízes, da valorização da tradição nordestina e da humildade diante dos mestres mais velhos, né, Carlinhos? Bora lá!

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serve pro suí pra mais de 10 contos de réis. Sanfonona grande danada, 120 baixo. É muito baixo. Eu nem sei pra que tanto baixo, porque a reparando menos só toca em dois. Ginuário não. O fado de Ginuário tem 8 baixos, mas ele toca em todos 8. Sabe uma coisa? Luiz tá com muito cartaz. É um cartaz da peste, mas ele precisa respeitar os 8 baixos do pai dele. E é por isso que eu canto assim. Luiz, respeita Januário. Luiz, respeita Januário. Luiz, tu pode ser famoso, mas tu

0: outro pai.
1: Ah, que maravilha! Respeito é bom e a gente gosta, não é verdade? Luiz, respeita Januário, olha os baixos do teu pai. É essa história real por trás da canção guarda uma sintonia com o retorno do filho famoso. E a letra tá aí, você ouviu bem, né? Retratando o próprio Luiz Gonzaga voltando ao sertão, todo orgulhoso, famoso, com sua sanfona moderna de 120 baixos, né? E aí, um morador local, que era conhecido como o velho Jacó, repreende o Luiz ao ver sua empáfia, dizendo que por mais fama e sucesso que ele tivesse, ele precisava respeitar o pai. Januário, respeita, venha cá. Ele que tocava uma sanfona tradicional de 8 baixos. Então, veio daí o título da música, né? E em meio às sanfonas de 128 baixos, deixa eu compartilhar agora com vocês uma verdadeira relíquia de Lua Gonzaga. Falo da sanfona utilizada por ele em suas apresentações com a Orquestra da Rádio Nacional de Brasília, é verdade? Olha, é um acordeão de teclado daquele tipo profissional mesmo, 120 baixos, modelo italiano, fabricado entre as décadas de 50 e 60. O acabamento em celuloide perolado branco, popularmente conhecido como Madre Pérola, é uma espécie de marca registrada dos acordeões de alto padrão produzidos naquele período. E essa sanfona, restaurada em 2012, durante as comemorações do centenário de nascimento de Lua Gonzaga, preserva a memória, né, da passagem do Rei do Baião pelos estúdios da Rádio Nacional de Brasília. E quem já teve oportunidade de passar por aqui e visitou o nosso Museu do Rádio, certamente se encantou com a beleza desse instrumento que só de olhar já toca o coração da gente, né? E eu quero muito saber se a nossa ouvinte, Elizabeth do Cruzeiro Novo, aqui em Brasília, ela que costuma passear aqui pelos nossos estúdios, se ela teve a oportunidade de ver a sanfona. Fica bem aqui no Museu do Rádio, na nossa Rádio Nacional, na sede, onde a gente pode também se deliciar com aqueles gravadores, aqueles rádios, né? Ou até aquele telefone, meu Deus, como tocava a alma da gente. Tem ainda as cadeiras vermelhas do auditório, onde eu me sentei uma certa vez com o Cláudio Paixão para fazer uma foto memorável, né? Ele deve estar na escuta, né? Porque tá todo mundo de rádio ligado, tão ligado, e eu ligado em você. Ai, que bom! Olha só quem chegou na frente, é Mato Grosso, é Antônia, tá lá em Carlinda, Mato Grosso. Bom dia, minha flor, que bom saber que você tá na escuta. Mas vamos lá, que tem muita gente por aqui também. Marilu Cabanhas, essa grande jornalista, amiga de Sônia Is, falou: ai, eu tô custando achar essa emissora, eu tô aqui na sintonia da emoção. Emoção a gente vai ter daqui a pouco também com o bolão do grupo. Aliás, são vários os grupos, né, que apostaram tudo para ganhar os 100 milhões na Mega Sena. O concurso vai ser sorteado às 11 da manhã de hoje. Ah, se eu tivesse essa grana, eu comprava essa sanfona. Mas vamos ver se a Elizabeth do Cruzeiro, aqui em Brasília, que já passou tantas vezes por aqui, teve oportunidade de ver a sanfona ou não? Ô, minha linda, cadê tu?
2: Ei. Oi, Mara, bom dia.
1: Bom dia, pai do dia, tudo bem?
2: Bom dia, eu acho que eu passei aí meio distraída. Não lembro de ver essa sanfona, não. Mas vou ir pra olhar e tirar até uma foto junto.
1: Acho bom, porque olha, é uma relíquia, meu é quase Deus. Um monumento, né? Agora, você quando passou por aqui, você viu o museu, né? Porque tem uma série de capas de discos, tem inclusive Elza Soares.
2: Maravilhoso.
1: Você lembra daquela muito foto bem linda, maravilhosa? Ah, é uma paixão. Falar em paixão, Cláudio Paixão também está aqui. Oh, com certeza estou aqui de rádio ligado. Se tiver aí na ponta da agulha, eu quero um voo da Asa Branca. E você, que música eu gostaria de ouvir, minha querida Elizabeth Galvão?
2: Bom, Mara. Ah? Mara, eu vou querer uma bem alegre, bem gostosa. O shot das meninas.
1: Ah, o shot das meninas. Vamos nessa que é bom a beça. Vamos dançar, porque hoje é domingo. Começa a semana, cultura nordestina cada vez mais importante. Precisa ser valorizada. A Marli Batista de Altamira, no Pará, tá aqui. Bom dia, Maraca! Não sou maraca, eu sou maraca, sou maroca, sou... Bom dia para quem estiver no estúdio, dá um abraço para a Elizabeth aí. A Marli.
2: Obrigada.
1: Muito bom. E o maridão está com você aí nesse domingo?
2: Ele hoje está lá no Rio de Janeiro trabalhando.
1: Opa, tá sozinha aí, mas tá na companhia do rádio, tá em boa companhia, né,
2: meu amor? Gato, filho, então, tá tudo aqui juntinho.
1: É, então já quero convidar você que mora por aqui, porque o programa Caminhos da Reportagem tá querendo comemorar os 45 anos do Viva Maria na rodoviária do Plano Piloto, e como nós começamos esse agosto agora, né, que dentre outras maravilhas celebra os 20 anos da Lei Maria da Penha, nós vamos lá pra rodoviária na quarta-feira para fazer as filmagens. Então, você já fica aí de sobreaviso que eu vou te chamar para você chegar lá junto comigo para a gente relembrar os tempos do megafone, quando Mara Regia ficava na Constituinte. Vamos assinar aqui a petição para garantir licença maternidade, licença paternidade, creche de 0 a 6. Ô, oh, luta! Mas valeu,
2: muita,
1: né, amiga?
2: Muita conquista.
1: Super beijo, minha querida. Bom domingo, boa semana. Nos vemos ao vivo lá na rodoviária quarta-feira, tá combinado?
2: Para você também. Viva o Nordeste. Essa. Sou mineira, mas viva o Nordeste.
1: Oh, sempre, querida. E olha, tudo indica que a gravação vai começar às 11 da manhã, tá bom? Então,
2: tá,
1: depois
2: muito
1: a gente
2: obrigada.
1: Toma um pastel com cano... com... Como é que chama?
2: Caldo de cana.
1: É, o caldo de cana, pastel, caldo de cana ali na Rodô. Ai, que delícia.
2: Nossa,
1: mas vamos pro shot das meninas, 9h20, olha a hora, olha a hora.
2: Obrigada, beijamos.

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3: Ah, os animais, as plantas, na voz de Glorinha Latini, ficam mais vivos ainda, né, nessa nossa natureza. E olha, estamos longe. Depois da Grécia com a Sorângela, estamos aqui em Londres, acreditem. Oi, Mara, aqui Geraldo Cantarino, ele que está lá na Inglaterra e vive fazendo coisas muito importantes, pesquisando a nossa história. Fez, inclusive, um livro que é sobre Geisel visitando a Rainha da Inglaterra nos idos de 1976. E eu estava lá. Mas vamos lá. Ele está aqui matando a saudade das nossas raízes. Viva a cultura nordestina. Viva a cultura brasileira. Abraço a todos. Geraldo Cantarino, que prazer, que honra. Ah, honra também estar aqui com uma pessoa que é música. Vive de música por toda parte, por todos os poros, né? A Glorinha também está aqui ligada. Bom dia, que delícia de programa. Deu água na boca. Pastel com caldo de cana, é tudo de bom. Te amo, Flor. Ela é que nos empresta essa música Natura. Glorinha Latini, conheçam a obra dessa grande cantora, compositora, ao lado do seu parceiro de vida e de luta. Maravilha. Tudo pela natureza, não é verdade? Natureza é vida. Pena que eu não sei cantar igual ela, mas tudo bem. Mas eu falava aqui do meu amigo, ele que está aqui também de rádio ligado, é Cláudio Doban. Ele está sempre aí antenado com o melhor da música. E até convidei, se quiser participar, é só mandar um recado. Vamos que vamos, porque tem muita gente aqui. Tem até o Piauí. Bom dia, bom domingo. Quem é que está falando? Oi, queridos. Quem é que está no 899986? Não estou conseguindo ver o rosto. Está muito apagado. Está na bicicleta. Eita! Ó, gente, manda o nome direitinho para poder falar, tá bom? E aqui quem está? Ah, meu Deus do céu. O que que tem? Eu não sei. Está aqui alguém me dando bom dia? Bom dia! Mas é 93. Tem também aqui, deixa eu ver. Tem gente na Estrada da Vida. Meu Deus! Corsina Santos, de Goiás, me mandou um beijo, um abraço. Iracema, oi lindona, já vou ouvir seu recado. Já isso, Nildinha, oi, beijo. Ó, 95 aqui também. Ai, não dou conta, gente, tem meu pai. Vamos nós, correndinho aqui, porque já são 9h26, né? Então, vocês ouviram o shot das meninas e, se quiser pedir música de Gonzagão. Aliás, quando em 1986 ele faleceu, houve aqui uma mobilização total. E a nossa rádio ficou por 7 dias tocando só Luiz Gonzaga. Lembra, Carlinhos? Foi uma coisa muito emocionante e eu vivi para ver. Você também? Então, compartilhe a sua experiência de ouvir uma programação 24 horas ouvindo Gonzagão, Lua Gonzaga. E eu tenho mais, hein? Eu tenho um presente que é também relíquia. Eu ganhei depois de uma entrevista que fiz com o próprio Gonzagão aqui em 84, nos estúdios da Nacional de Brasília, um LP danado de bom. E eu tô doida que esse programa seja danado de bom também. É isso aí, estamos no primeiro domingo de agosto, comemorando a Semana da Cultura Nordestina e, ao mesmo tempo, o bioma.

0: que é símbolo dessa região, que a exemplo do cerrado, custou a ser reconhecido como tal. Ele traz no nome a raiz indígena, Caatinga, que é cantada em prosa e verso pelo rei do sertão. Ele que é o grande homenageado deste dia e inspira esta data. E se você aí também tem em suas veias sangue nordestino, por favor, se achegue na linha da comunicação ou pelo WhatsApp. Se aveste não. Eita, vice. Sabe não, WhatsApp 61-DDD Brasília 996741568. Aliás, faz aí, se aveste não, que amanhã pode acontecer tudo, inclusive nada. Envie sua mensagem, participe, não importa onde você esteja. Fale com a gente de qualquer canto do Brasil ou do mundo, como o Geraldo Cantarino, meu querido, lindo, que saudade. Foi meu repórter na Band quando eu fazia o programa Rede Cidade. É, tem muita história para contar. Mas vamos lá, pela nossa canoa digital, você entra pela internet em radios.ebc.com.br, escolha a sua emissora preferida, porque nós estamos em Tabatinga. Você pode ouvir a gente até lá, como está Lu Gomes, no Acre, Rio Branco. Alô, alô, maravilha, é a voz das selvas. Tem também Rádio Nacional de Brasília, Rádio Nacional do Alto Solimões e a nossa Amazônia de sempre, tá bom? Então, vamos seguindo, porque agora está na hora de ouvirmos um pouco mais Sérgio Leitão na nossa programação. É o Natureza em Destaque chegando.
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0: Bem, agora nós vamos ouvir um pouco mais o nosso grande querido amigo Sérgio Leitão. Ele que, além de ser nordestino, tem um profundo compromisso com a natureza da gente e particularmente com a nossa Caatinga. E é por isso que eu quero saber dele. Dizem que a recuperação da Caatinga costuma ser vista apenas como uma pauta ambiental. Mas eu queria saber de que forma ela também pode gerar desenvolvimento e melhorar a vida das pessoas. Como é que isso pode acontecer na prática, Sérgio?
2: Mara, a sua pergunta de como a gente pode conversar, né, e convencer, porque não se convence sem conversar, né, de que o meio ambiente e o desenvolvimento não são inimigos, né, não devem um querer matar o outro, é mostrando que tem benefícios tanto em cuidar da natureza como em fazer as atividades econômicas acontecerem. Porque se a gente tirar esses nomes que às vezes complicam, né, atividades econômicas, o que a gente está falando é do plantio, que todos nós precisamos fazer para que a gente possa comer. O nordestino faz isso, quem vive na Caatinga tem que abrir sua roça, tem que esperar chover, tem que esperar a planta crescer, tem que ir lá tirar o milho, debulhar, assar, cozinhar, fazer a canjica, a pamonha, para modo de comer. Na Semana Santa, nos aniversários da filha, do filho, nos casamentos, para receber os amigos, nos nascimentos. Esses ciclos que no Nordeste são tão comuns e fazem parte da vida, né, de cada um de nós, alternando os momentos de alegria e de vez em quando também de tristeza, porque elas fazem parte do nosso viver. Então essa oposição a gente tem que resolver tirando esses nomes complicados e mostrando esses benefícios. Quando a gente mostrou lá no Instituto Escolhas, num estudo, que a gente recuperar 1 milhão de hectares na Caatinga pode propiciar a criação de mais de 400 mil empregos, a gente está dizendo é renda para o nordestino, é renda para uma das regiões mais carentes do Brasil em termos das pessoas terem o ganho, o sustento, né, para encher a barriga dos filhos, comprar um vestido novo para a esposa, né, comprar uma moto para parar de andar sofrido ali, espremido dentro do ônibus, levar a filha para o colégio, pagar um colégio melhor para o filho, quem sabe o filho chegar na faculdade. Isso precisa de renda. E isso não precisa ser feito destruindo o meio ambiente. Isso pode ser feito, né, como a gente mostrou, criando ao mesmo tempo plantios que são de árvores que vão permitir recuperar o que foi desmatado e no meio, junto, entrelaçado, emaranhado, enrolado, enroscado, fazendo também os cultivos que vão gerar nessa mesma área que eu falei de 1 milhão de hectares a produção de mais de 7 milhões de toneladas de alimentos. Então, Mara, não tem briga, não tem oposição. tem a possibilidade de que a felicidade

0: venha, né, da renda com a recuperação da caatinga e com os plantios que vão gerar, né, tanto alimento e tanta fartura para um sertão tão carente e tão necessitado de notícia boa.
1: O Brasil assumiu o compromisso de restaurar milhões de hectares de áreas degradadas, né? Agora, que oportunidades esse desafio pode trazer para o país e para quem vive no campo?
0: O que a gente tem que tornar visível, olhando a sua pergunta, como é que a gente mostra para a sociedade os custos, né, os danos daquilo que acontece quando a gente não cuida do meio ambiente? É a gente mostrar os valores que a gente vai precisar investir exatamente para recuperar aquilo que a gente não fez e para desfazer os errados que a gente fez e passar a fazer certo daqui para diante. Infelizmente, isso significa que a gente vai ter que investir recursos. A boa notícia é que a gente pode fazer isso trazendo benefícios econômicos, trazendo benefícios sociais. O Brasil, por exemplo, tem uma promessa de recuperar o que foi desmatado. A gente está falando de mais de 12 milhões de hectares. Para a gente ter uma dimensão do que é isso, se a gente for emendar esses milhões de hectares, todos, um no outro, é do tamanho lá da Inglaterra, daquela ilha famosa onde tem o rei Charles. Então você imagina que é uma coisa grande. E a gente vai precisar de muita coisa para dar conta, né, de cumprir com essa obrigação que a gente prometeu para o mundo. 12 milhões de hectares, uma coisa do tamanho da Inglaterra. A gente vai precisar de 10 bilhões de mudas. A gente vai precisar de 1 milhão de toneladas de sementes, mas olha os benefícios: vão ser criados mais de 5 milhões de empregos, vão ser produzidos mais de 156 milhões de toneladas de alimentos. Então, vai compensar, porque a gente vai ter emprego, vai ter comida na mesa e a natureza que foi desrespeitada, né, foi ali maltratada, vai também ser recuperada no momento em que a gente está mostrando que a gente precisa muito dos remédios, né, para lidar com essa mudança do clima. Agora tem um negócio aí chamado El Niño que está chegando, toda hora tem uma novidade que nem sempre é boa. E eu tenho dito, no tempo de tanta coisa da eletrônica, da informática, o povo agora só fala nesse negócio de IA para cá, IA para cá. E eu estou dizendo que a melhor IA para resolver o problema da mudança do clima, Mara, ouvintes do Natureza Viva em todo o Brasil, na Amazônia, na Caatinga, é a IA da inteligência das árvores. Porque essas sabem fazer o fruto, sabe fazer a raiz ir lá embaixo pegar a água onde está escondida, sabe acumular a água que vai permitir que os nossos reservatórios sempre tenham, né, aquilo que a gente precisa para beber. E a caatinga, então, que ela sabe que quando está chegando um tempo seco, ela fica cinzinha daquele jeito, que é para se proteger, para não gastar muita energia. Na hora que dá um primeiro pinguinho de chuva lá, a bicha rebrota toda, fica toda verde, fica bonita, parece que passou batom e está preparada para ir para uma festa feliz da vida, a festa da natureza. Então, a IA, essa inteligência das árvores, mostra que aquilo que a gente fizer de investimento para recuperar o que a gente fez de ruim, a gente ainda vai ter o benefício de ser agraciado com tantas coisas boas como emprego, fartura e a natureza recuperada.
1: Meu amigo, você costuma dizer que a natureza é a nossa maior infraestrutura. O que que significa enxergar florestas, rios e vegetação como investimentos essenciais para a sociedade?
0: Mara, você tem duas perguntas muito importantes, né? Quais são as escolhas que a gente precisa priorizar? As escolhas é a gente fazer os investimentos para recuperar aquilo que a gente desmatou, que é o que eu chamo de uma infraestrutura da natureza que faz o suporte da vida. A gente não tem a ponte que permite a gente ir de um lado do rio para o outro lado do rio. A gente não tem a estrada que permite a gente chegar, né, perto de onde moram os nossos pais, os nossos filhos, do amor da nossa vida. A gente não tem o avião que leva a gente para um lugar muito longe. Tudo isso é infraestrutura. A natureza também é essa infraestrutura que garante que a gente tenha, por exemplo, em área que tem árvores na beira dos rios, a água fica mais limpa. E quando ela chega no reservatório, na barragem da cidade, para depois chegar pelo cano nas nossas torneiras, essa água chega muito mais limpa e ela custa muito menos para fazer aqueles

0: tratamento, da purificação, como se diz aí nos serviços de saneamento. Então, a escolha não é difícil, a escolha não é uma coisa impossível da gente fazer. A gente só precisa olhar para essa infraestrutura que Deus nos deu de graça, só pedindo que a gente seja um bom filho, um bom cristão, para dizer o seguinte, olhando para o Criador que está lá no céu, né? Vou cuidar bem daquilo que você, de forma tão generosa, me deu e que me rende tantos benefícios. É ser um bom filho e olhar para a obra do Pai e não desrespeitá-la.
1: E para encerrar, que convite você faz agora à nossa audiência para que cada um participe desse esforço de cuidar da nossa casa comum?
0: A mensagem que eu deixaria aos ouvintes, Mara, é o seguinte: vamos cuidar bem, né? Como disse o Papa Francisco, né? Dessa casa que a gente ganhou para morar. A gente é um inquilino aqui, e um bom inquilino cuida da casa como se dele fosse, porque ele sabe que aquela casa está lhe oferecendo um abrigo da chuva, uma proteção contra o sol, um lugar seguro para sua família dormir. Esse é o planeta que a gente ganhou de maneira muito generosa por uma obra, né, do Divino Espírito Santo. Então a gente só precisa ser um bom inquilino, um bom cristão para cuidar dessa coisa maravilhosa que a gente recebeu. Se a gente fizer isso, a gente vai resolver esses problemas que hoje ficam ali na televisão, no rádio, criando até assim uma sensação ruim quando a gente vai dormir, né? De que amanhã, meu Deus, a seca vai ficar muito mais forte. Agora a gente está vendo lá no Rio Grande do Sul, de novo, a chuva caindo sem parar, parece o dilúvio arrebentando com tudo. Então a gente sabe que tem uma coisa boa nisso tudo: a gente causou os problemas, mas a gente também pode resolvê-los. Então o conselho para a gente, para mim, que eu me dou todo dia e que eu acho que a gente tem que pensar é como é que a gente vai fazer com que os nossos governantes, os nossos políticos, todos nós façamos a nossa parte, para a gente não estragar aquilo que o Criador nos deu com tanta generosidade. Viva a natureza, viva o programa Natureza Viva. Um grande abraço para todos os ouvintes e as ouvintes em todo o Brasil.
1: Grande abraço para você também, meu amigo, e bora recatingar!

Que maravilha! Imagino o que deve estar sentindo o Jody. É, o companheiro querido da nossa Marilu Cabanhas, essa nossa grande querida jornalista que tá lá, vocês não vão acreditar. Mandou a foto do café da manhã embaixo de uma árvore, que eu não sei que árvore é ainda, não olhei direitinho, mas ela disse, nós estamos aqui dançando. Ela e o Mariandão, ele, o Jody, é paraguaio, adoro Luiz Gonzaga, ele tá me ouvindo no Guarujá, em São Paulo. Ele diz que seu programa, ih, é demais da conta, é muito bonito, e Porã Eterei. Eu não sei falar a língua, mas tá certo, tá valendo, que coisa mais linda, nossa, maravilha. Aliás, de São Paulo também, a nossa queridíssima Janete, ela falou, tô aqui, ó, alguma coisa acontece no meu coração. Ah, Mara querida, curtindo aqui na Paulista. Tá lá na Avenida Paulista, São Paulo. Esse lindo programa. É natureza viva, é natureza você e seu bordado encantado. Maravilhosa, poderosa. E tem Pedro Pierre. Ô, oh, tá aqui um cearense, um nordestino arretado. De Fortaleza pro sertão, vivendo na Amazônia. É danado de bom. E Saulo Silva, já vou ouvir sua mensagem, porque agora a gente tem que estar sempre aqui, passando o filtro. Mas agora eu quero que vocês se preparem para entender o que vem a ser Recatinga. Oh, olha só o Cláudio.

0: Chegando também, torcendo pelo sucesso do reflorestamento. É, o Cláudio Dobim, ele tá sempre às voltas com a música e também na sintonia das emissoras que tocam o nosso rádio coração. Muito obrigada, Cláudio. Puxa, ele tem amigos artistas que tocam. Alô, alô, PC! Espero que você nos dê o prazer da entrevista aqui no Natureza Viva Tocando, como Luiz Gonzaga, né? Ambientalista, pé de serra. Aqui as músicas que cantam a natureza da gente, né? Mas vamos seguindo, porque agora tá na hora da gente saber, afinal, o que vem a ser recatingar. Eita, meu Deus!
1: Natureza é vida!
0: Você não tá vendo que a gente é Nordeste? Manhinha, danou-se. Eita, molesta! Arrede o pé, cheiro no cangote. Ei, meu Deus, que presepada é essa, Mara Régia, viz? Caba da peste. Ai, é muito divertido, gente, que maravilha, né? Mas, acima de tudo, hoje é dia de recatingar. E para traduzir o que vem a ser esse termo nordestês, vamos chamar Márcia Vanusa da Silva, ela que é professora do Departamento de Bioquímica do Centro de Biociências da Universidade Federal de Pernambuco, o UFPE. Seja muito bem-vinda, minha amiga!
2: Olá, Mara! Gostaria de cumprimentar todos os ouvintes da Rádio Nacional e, em especial, a nossa nordestina de coração, a nossa querida Mara. Uma honra, Mara, estar aqui hoje. Como não falar no nosso bioma Caatinga, com toda a sua biodiversidade exclusivamente brasileira? E, Mara, a Caatinga está precisando de cuidados. Ricas em recursos naturais, a Mata Branca, como os índios Tupi-Guarani a chamava, é um dos ecossistemas mais ameaçados do planeta. Atualmente, mais da metade de seu território apresenta diferentes graus de degradação e apenas, Mara, 2% de sua biodiversidade está protegida em unidades de conservação. A Caatinga, infelizmente, ela é frequentemente associada à seca, à pobreza, à pouca biodiversidade. Mas ao contrário disso que a maioria das pessoas pensa, essa Caatinga é cheia de vida e está, infelizmente, ameaçada. E aí, Mara, vem a sua pergunta tão pertinente. O que é recatingar? Né? Ouvintes, recatingar representa o compromisso com a necessidade de resgatar, recuperar, preservar, cuidar das espécies nativas do nosso bioma Caatinga. Esse bioma confere valores biológicos e econômicos significativos para o nosso país. A ideia é recatingar essas áreas degradadas com as espécies nativas de valor nutricional, com plantas de valor medicinal, cosmético, e isso é importante para o nosso país e para o planeta como um todo, né? Porque essa floresta, ela é capaz de sequestrar o gás carbônico e fixar esse CO2 da atmosfera, e diminuindo assim o aquecimento global. Além disso, existem muito mais benefícios ambientais, como conservar os mananciais de água, né? Características do solo e a própria biodiversidade que vem tão sendo perdida ao longo de décadas. Né? Imagine, Mara, as próximas gerações não conhecer a deliciosa fruta do umbu. Pois é, o umbu está em processos de extinção. E uma espécie de um valor nutricional enorme pela alta presença de vitamina C nos seus frutos, além das propriedades medicinais, como a gastroprotetora. As pessoas mais velhas da região, daqui do Nordeste, já utilizavam as cascas e folhas do umbu para curar gastrite. E eles estavam mais do que certo. Recentemente, a gente comprovou que nesses chás, né, existem substâncias antioxidantes, como os flavonoides, que auxiliam no tratamento da gastrite. E tem efeito igual ao omeprazol. E mais, a vantagem de não ter os efeitos colaterais desses medicamentos sintéticos. O extrato do umbu é um gastroprotetor natural. Então, restaurar a Caatinga é oportunizar o desenvolvimento não

só do Nordeste, mas do nosso país. E gostaria muito de solicitar, Mara, uma música em especial, né, nesse nosso dia tão representativo da nossa cultura, da nossa biodiversidade, que é uma música do próprio Patativa do Açaré, a festa da natureza, né? Gostaria muito de escutá-la. Então, Mara, a gente convida a todos, né, a vir nessa luta, né? Vamos recatingar, vamos recuperar a Caatinga, vamos com fé, né? Andar com fé eu vou, que a fé não costuma falhar. Um grande beijo, amiga. Tchau.

É lindo, Patativa da Saré, pedido musical da professora Márcia Vanusa, ela que, assim como outra grande querida amiga, climatologista Frances Lacerda, fazem um trabalho valoroso pela conservação da Caatinga, sim. E não quer demais lembrar que o desmatamento, as queimadas, o manejo inadequado do solo, sobrepastoreio e irrigação incorreta são os principais fatores que aceleram a degradação, sem falar das secas prolongadas. Falar nisso, vamos dar uma olhada na previsão do tempo para este domingo. Meu Deus do céu, não está fácil não. Parece que o sul, mais uma vez, vai estar na sofrência de chuvas muito devastadoras. Meu Deus, temos que nos prevenir da melhor forma possível, já que é imperiosa essa emergência climática, né? E eu queria também saber como é que vocês viram esses eventos climáticos dos últimos dias, São Paulo, Rio de Janeiro. As cenas foram aterrorizadoras. Palavra difícil, mas a gente consegue falar. Vamos lá, vamos fazer das palavras também do pensador e líder indígena Ailton Krenak. Ele diz que a emergência climática não é um castigo divino, não, mas sim

0: Ah, eu estou há tantos anos aqui nesse microfone do Natureza Viva clamando pela nossa responsabilidade humana que infelizmente está em crise. A crise climática decorre desse colonialismo e da fúria da mercadoria que tratam a terra como recurso a ser esgotado. Os povos originários alertam há séculos sobre as consequências desastrosas de roer o planeta inteiro. O colapso ambiental não é um evento místico, mas, acima de tudo, o reflexo de escolhas de uma sociedade que se distanciou das outras formas de vida. Vocês concordam ou não com o que diz Ailton Krenak? Quero ouvir vocês. Vocês são a razão maior da nossa existência. Natureza viva, né, Saulo, meu amigo? Ô, querido, chegou tarde, mas chegou.
1: Olá, bom dia, Mara Régia, queridíssima Mara Régia. Tudo bem com a Vossa Excelência, minha amiga?
0: Vossa Excelência.
1: Aqui que nos fala é o Saulo Silva, aqui de Taguatinga Norte. Estou aqui na escuta até o final do programa, né?
0: Sim.
1: É, aí depois das 10, vou ver quem vai estar no ponto de encontro, né? Mas.
0: Sou eu mesma, Saulo. Te espero lá, meu coração, tá certo? Bom, mas vamos ver quem mais. Tem muita gente mandando mensagem, colaborando com a gente. Tem até Jacaré Acanga, meu pará, Adriano. Nossa, tá de beca. E tem o radinho dele aqui na sintonia do Flamengo. Não, hoje é dia do Vasco. Olha, né? Nunca vi tanto vascaíno junto nessa parada aqui em Brasília. Oh! Meu Deus do céu, que maravilha! Nossa! E olha, Marilu tá aqui dizendo: olha, eu quero falar com a ouvidoria, porque eu quero elogiar publicamente a nossa Mara Regi, o seu Natureza Viva, viva você! Esse grupo da Sônia é demais. São as amigas da Sônia Is, amigas que valem uma Mega Sena que hoje é 100 milhões! Só de pensar me dá um arrupeio. Tu jogou, Carlinho? Não, tu não joga, né? Por quê? Por crença católica, apostólica, evangélica? Não, já é rico, né? Já é rico, tem muita saúde, graças ao bom Deus. Meu Deus. Mas olha, nós vamos até meio-dia, viu? Eu, ele e a Rosa aqui juntinhos, né? Nessa manhã de domingo glorioso, meu Deus do céu. Mas é isso, vamos nós seguindo aqui, dando vivas a Luiz Gonzaga, que vive na sanfona, no baião, na memória do povo, em cada história que brota do sertão. Antes de encantar o Brasil com sua música, Gonzagão foi escolhido pelas mãos de uma samarica, dessas mulheres que fazem do nascimento um gesto de fé, coragem e amor, porque a vida que Luiz Gonzaga cantou é a mesma vida que as parteiras ajudam a colocar no mundo. Nossa homenagem ao rei do Baião e às samaricas do Brasil, mulheres que fazem da arte de partejar um verdadeiro ato de amor à vida. Vamos à crônica!

0: dezembro de 1912. No sertão das mulheres sérias e dos homens trabalhadores, Dona Juvita já tá com dor de menino. E nesse instante, Capitão Barbino cospe no chão, pega o cavalo velho de Samarica que comia murturo, bota a sela no lombo do bicho e pega Samarica às pressas. Vamos embora, Samarica, que eu tô avexado. E de tão avexado, o cavalo, ao invés de pocotó, faz piriri, piriri, piriri, piriri,
1: piriri, piriri, piriri, com a cancela.
0: Capitão Barbino anuncia: Samarica chegou, Samarica chegou! E Samarica sartou do cavalo velho embaixo, cumprimentou o capitão, entrou pra camarinha, vestiu o vestido verde e amarelo, padrão nacional, amarrou a cabeça num pano e foi dando as instruções. Acende um incenso. Boa noite, Dona Juvita. Ai, Samarica, que dor, mulher. É assim mesmo, minha filha. Aproveite a dor. Chama as mulheres dessa casa para rezar a oração de São Raimundo, que esse cristão vem ao mundo nesse instante. Boa noite,

0: Jota. Boa noite, comadre Gerolina. Boa noite, comadre Toinha. E Zefa. Eita, vocês sabem a oração de São Raimundo?
1: Nós sabe, sim.
0: Ah, sabe, né? Pois vão rezando aí, viu?

0: Capitão Barbino! Capitão Barbino, tem fumo aí de arapiraca? Me dê uma capinha pra ela mastigar. Pegue, dona Jovita, mastigue essa capinha de fumo e não se incomode. É do bom. Aguenta nas orações, mulher. Mastiga o fumo, dona Jovita. Capitão Barbino, tem cebola do cabrobó?
1: Ai, Samarica, cebola não, que eu espirro, mulher.
0: Ah, pois é, pra espirrar mesmo, minha filha. Isso ajuda. Ui, aproveitador, minha filha. Aguenta nas orações, mulher. Mastigue o fumo, dona Jovita. Capitão Barbino, bote uma faca fria na ponta do dedão do pé dela, bote. Mastigue o fumo, dona Jovita. Aguenta nas orações, mulher. Ai, que doça, Marica. Aproveite a dor, minha filha. Dê uma garrafa pra ela soprar, dê. Ô, mulher, hein? Essa é a oração de São Raimundo mesmo. Vós, mercês, não sabe uma outra, não? Nós sabe. Então, uma oração mais forte que essa vocês não têm, não? Tem não, tem não. Essa é boa. Pois deixa comigo que vou rezar uma oração aqui, que se ele não nascer, ele não tá nem com o diabo de não nascer. Santo Antônio Pequenino, mansador de burro brabo, fazei nascer esse menino com 1.600 diabos.

0: tiro tão danado que lascou o cano. E Samarica diz: lascou, capitão? Lascou, Samarica. É mais em redor de 7 léguas. Não tem fio de uma égua que não tenha escutado. Prepare aí a meladinha. Ah, prepare a meladinha, que o nome do menino é Gonzagão. É o rei do baião, que com a bênção dos santos, penitência e festa, nasceu agarrado na sanfona, na zabumba e no triângulo como um verdadeiro rei. Rei do Baião, e desde então anima as festas juninas e os forrós pé de serra desse imenso arraiá chamado Brasil. Seja cantando a pobreza, as tristezas e as injustiças de sua terra, esturricada pela seca, nosso Gonzagão continua arrancando nosso aplauso mais emocionado e saudoso também. Sua poção lua, que evoca a força das mulheres macho sem senhor, que canta e encanta as meninas que só pensam em namorar, é símbolo do sagrado e também da fertilidade da mulher. Viva a lua, viva Maria, Maria Zenaide, parteira de Marechal Taumaturgo lá no Acre, que também reverencia a memória de Gonzagão com seu canto homenagem a todas as samaricas que, como ela, fazem da arte de partejar um ato de amor à vida.
1: Vamos dar valor a essas parteiras. Vamos, vamos, vamos, pessoal.
0: Vamos, pessoal, dá valor às parteiras, às samaricas, às genades, enfim, essa gente toda linda, querida. Cláudio Dobim já colocou Natureza Viva na lista da sua audiência de domingo. Ai, que coisa boa. Fico muito feliz de ter nosso programa na sua agenda. Da mesma forma, nossa querida Glorinha, ela falando do temporal devastador. Ela disse que a fala do nosso Sérgio Leitão foi maravilhosa, falando da Caatinga. Ele vê profundamente a forma clara, potencial nacional, natural da Caatinga. E ela falando aqui que parecia um filme de terror. Mas depois a gente conversa mais, porque agora... boletim, eu sigo com o nosso ponto de encontro.
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3: Agora 10 horas, horário de Brasília. Eu sou Marcia Dias, este é o Nacional Notícias com destaque do momento. Vamos falar de cultura. Salvador recebe esta semana a Festa Literária Internacional do Pelourinho, com programação gratuita. As informações com Carolina Pessoa.
4: Começa nesta quarta-feira, dia 5 de agosto, a 10ª edição da Flipelô, a Festa Literária Internacional do Pelourinho, organizada pela Fundação Casa de Jorge Amado. O evento conta com diversas atrações, como mesas, lançamentos de livros, oficinas, rodas de conversas, exposições e apresentações musicais. A festa tem como objetivo estimular a literatura, principalmente entre os jovens, e preservar a memória e o legado do escritor Jorge Amado. Além disso, o evento atua no fortalecimento do mercado editorial e no incentivo a novos escritores. Nesta edição, a homenageada é a poeta baiana Miriam Fraga, idealizadora da Flipelô e diretora da Fundação Casa de Jorge Amado entre 1986 e 2016. Entre os nomes de destaque presentes neste ano estão as escritoras Carla Madeira, Ana Maria Gonçalves e Aline Bey. O evento marca ainda os 40 anos da Fundação Casa de Jorge Amado, instituição voltada para a preservação e difusão da literatura e da cultura brasileira. A programação é gratuita.
3: Ouvimos a repórter Carolina Pessoa. Esse foi o Nacional Notícias. Outras informações ao meio-dia.
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0: sacrificar o próprio neto e prejudicar a própria filha para manter as aparências da tradicional família brasileira.
1: Uma pobre empregada doméstica, corajosa, amorosa, disposta a arriscar a própria vida para salvar um bebê e criá-lo com dedicação.
0: Personagens dignos de novela, não é? E são mesmo.
2: O Direito de Nascer era uma história de amor de Maria Helena Alfredo Martins. Ficou grávida e ele mandou ela abortar. Dolores resgata a criança e foge. E assim a história continuava. Ela era a mamãe Dolores.
1: Essa é a nossa ouvinte, Neuza Manhães Silveira, de Niterói, no Rio de Janeiro. Várias décadas depois, a memória da dona Neuza não falha ao lembrar dos principais personagens de O Direito de Nascer, como a heroína Mamãe Dolores, vivida pela radioatriz Yara Salles.
0: Dom Rafael de Juncal, interpretado na primeira fase da radionovela por Sancler Lopes, também é inesquecível, mas como vilão.
3: Dom Rafael franziu o semblante, apertou os punhos e ordenou com indiscutível energia.
4: Bruno, venha falar comigo.
5: Sim, senhor, Dom Rafael.
4: Posso saber onde é que o senhor esteve desde ontem, quando lhe dei uma ordem para cumprir?
1: Os vilões e as heroínas das radionovelas da Nacional alimentavam discussões e despertavam paixões. O radioator Sancler Lopes conta como passou a ser hostilizado nas ruas do Rio de Janeiro por dar voz a Dom Rafael Juncal.
6: O Dom Rafael de Juncal, da novela do Direito de Nascer, foi uma coisa terrível. Quase que eu apanhava na rua com o Dom Rafael de Juncal, que era realmente uma figura exponencial da novela do Direito de Nascer.
7: Jerônimo!
8: Na bala, desarmei cara de boi que se preparava para matar você.
7: Minha mãe!
8: Isso não foi nada, cara de boi. É apenas mau jeito. A bala nem raspou em você, apenas atingiu em cheio o revólver. Fui camarada com você, quando podia ter lhe estourado os miolos.
7: Jerônimo, não me mate. Tenha pena de cara de boi.
8: Não vou lhe fazer nada, cara de boi. Trate de sumir-se das minhas vistas. Diga que Jerônimo apareceu e estragou o baile.
0: Corajoso, defensor dos mais fracos, comprometido com a justiça, carregando o atributo no próprio título, Jerônimo, o herói do sertão, é outro exemplo clássico de personagem adorado da

0: dos anos 50, barra 60. O Jerônimo não matava ninguém. Ele atirava, trocava tiro, brigava, lutava, mas não matava ninguém.
1: Mário Silva, que já foi nosso colega aqui na Nacional, tinha 12 anos quando começou a ouvir a radionovela e lembra com detalhes das batalhas do herói.
0: Ele também tinha um bandido preferido, ou um vilão preferido, que também não morria, é o Caveira. Isso eu gosto muito, porque o Caveira tem um timbre de voz característico. Assim ele falava: "Chumbinho, apresente o seu relatório." O Caveira tinha o Chumbinho como seu principal auxiliar na vida bandida que levava.
2: E enquanto Jerônimo derrotava Caveira e Chumbinho, a avó de outra grande colega nossa, Mara Régia, enfrentava uma batalha particular para garantir a escuta da sua radionovela preferida. Mara Régia conta.
3: Éramos 6 netos, muito endiabrados. Para acalmar, ela tinha uma lata de biscoito Marilu, que era a sensação do pedaço. E aí, a estratégia de vó Maria para que ela pudesse ouvir em paz a novela que ela tanto amava era encher a nossa boca de biscoito. E aí entrava o Jerônimo, o herói do sertão, a música Quem Passa.

0: Essa fórmula do bem contra o mal, explorada com primazia nas radionovelas da nossa emissora, é o que vai seguir movendo as produções para a TV até hoje.
1: Eu te dei uma chance, Raquel. Eu fui na sua casa e você foi petulante.
2: Cala sua boca!
3: A pesquisadora da Universidade Federal Fluminense e da Fundação Casa de Rui Barbosa, Lia Calabre, lembra que a construção das heroínas e vilões das radionovelas também aponta para discussões de vanguarda.
4: Sempre por contingências do destino, a mulher assume a indústria, que era do pai, do marido, a mulher assume o trabalho, o que era assim, era improvável, né? Você vai inserindo algumas questões polêmicas do tempo com um filho fora do casamento. Era um escândalo.
5: Por que essa pressa se desquitar, Beatriz? Quando a criança nascer, eu irei para longe, onde possa esquecer. Quero estar livre para fazer isso.

0: interpretada por Ismênia dos Santos, já tinha se desquitado do marido e, numa reviravolta dramática, decidido que o melhor era ir para bem longe.
1: Eu vou-me embora. Vou-me embora amanhã mesmo, para onde não possam me encontrar. Hei de sumir na distância e no tempo, não, sozinha. Não. Sozinha, não. Porque você estará comigo, meu filho.

0: Este episódio usou áudios do acervo da Empresa Brasil de Comunicação e de um trecho da novela Vale Tudo, da TV Globo.
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4: Bom dia. Aqui estamos nós, excepcionalmente, quando são 10 horas 11 minutinhos com o seu, o meu ponto de encontro. Que coisa boa, estamos juntos até o meio-dia na sintonia da emoção, de coração para coração. Quem mora no meu coração aqui, vocês sabem, faz tempo, Carlos Moraes, amigão, nossa, quantas edições, quanta história para contar, né, meu querido? Lembra de vovó novinha? Sucesso! Estamos também com a Rose, ô, querida, que bom ter você aqui com a gente nessa manhã, muito obrigada. Já sei que você conversou com o Manuel Messias lá do PSU, mandou um abraço para Helena de Bom Jesus da Silva, no Maranhão, mandou também beijos para Nildinha em Goiás, e Joia, e Milena, tudo, Brasília, ainda pediu música, Coisa Bonita, Coisa Gostosa, com o Roberto Carlos, Coisa Gostosa é o biscoito Marilu, da minha amiga Marilu, que eu falei aí nessa participação que tive nos programas que contam a história da nossa nacional, é 90 anos de muita história, então eu fico aqui querendo muito que vocês também, sempre que possam, reverenciem as memórias da infância, porque realmente é o que vale a vida, né? A gente sabe que o que a gente plantou lá, já que somos sementes, né? O que nos plantaram no coração permanece uma vida, né? Isso é muito maravilhoso. Mas é isso. Sigamos, porque até meio-dia, você é quem manda aqui no espaço da nossa nacional. E o Antônio Lopes chegou na frente. Alô, alô, querido. Buongiorno. Como está, belo?
5: Bom dia, Mara Régia. Bom dia, ouvintes do Ponto de Encontro. Tô ligado aqui em Goiânia, curtindo a programação através aí do aplicativo Mara Régia, nesse domingão, dia 2. Seja bem-vinda à programação, à Rádio Nacional. Toca para nós aí, Erasmo Carlos, O Portão. Dedica aí para Maria Irandir, Nilda, Esley Gracia, Deusdete, Divina Raquelzinha, Celídia Vieira e a todos os ouvintes, Mara Régia. Tô ligada, liguei o rádio agora, hein? Tá às 10 horas, estou te ouvindo aqui em Goiânia, Mara. Aquele abraço, Antônio Lopes.
4: Tá certo, Antônio. Só lamento você não ter ouvido a homenagem que a gente fez ao Gonzagão, nosso Lua Gonzaga, inspiração eterna, porque até onde a gente está recebendo aqui as notícias de quem ouviu, nossa, a nossa Fatinha, por exemplo, a Marli Batista, enfim, tem muita gente, o Antônio de Alvorada do Oeste, muita gente, inclusive, agradecendo a lembrança do nosso Gonzagão nessa semana que começa hoje, nesse agosto.

relembrando a data onde o Brasil chorou a perda de Luiz Gonzaga em 2 de agosto de 1989. Se você presenciou esse dia, conta pra gente, entra no ar. Temos tempo, agora ainda são 10h14 e eu quero muito você na linha da comunicação, pedindo sua música e celebrando esse mês de agosto. Agosto, mês com muito gosto, que inclusive tem na cor lilás sua melhor tradução. Então, vamos abrir nossa programação com Djavan.

Lindo, lindo, como a lua aqui em Brasília. Vocês viram a lua vermelha? Nossa, que espetáculo. Fiquei absolutamente embevecida. Lua cheia, redonda. Eu também tenho fases

como a lua e como o poema de Cecília Meirelles, né? A poesia é que salva. Não é isso, minha querida Marilu, nome do biscoito mais gostoso da minha infância. Maravilha! Maravilha também, Raimundo Francisco, que prazer tê-lo aqui nessa manhã com a gente. Bom dia, Mara Régia. Tô aqui te ouvindo. Que bom, que bom, que bom. Quero desejar a você e a todo mundo que tá ligado na Nacional um domingo muito bom, pra lá de bom, tá danado de bom. E pros ouvintes, tá aí Raimundo Francisco, beijo grande, querido. Tem aqui também alguém que tá no ar, Rádio IFRN no ar. Quem é você? Diga seu nome e coração. Deixa eu ver. Ah, Geraldo Neto, agora sim, Geraldo. Obrigada, seja bem-vindo. Vamos que vamos. Tem também aqui, deixa ver, Nelson da Bahia. Alô, alô. Mas enfim, estamos com Deusdete, estamos com Manelzinho Livramento, Antônio de Morada. Eu tenho só que ouvir os áudios. Enquanto isso, eu toco Roberto Carlos, sozinho e acompanhado. O Roberto sozinho vai cantar coisa bonita, coisa gostosa, não é isso? E o Erasmo vai com o portão, né? Tu quer abrir o portão primeiro com o Erasmo? Eita, vamos que vamos. Você é que manda, querido. 10h20!

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0: Eu tô que tô. É a semana nordestina, o nordestês está em mim. Aliás, olha só, dona Marlene, gostou do Natureza Viva hoje, né, minha flor? Oi? Fala, minha linda.
1: Oi, Mara Régia, bom dia.
0: Bom dia.
1: Mara, a programação hoje está sensacional. Eu ouvi todinha a programação lá do Natureza Viva. Você falando do Luiz Gonzaga. Tudo em Luiz Gonzaga eu gosto. Moço, é bom demais. É a história de Luiz Gonzaga. Entendeu? Muito, muito mesmo. Aí, se der tempo, você roda para mim aí. Sala de reboco com Luiz Gonzaga. Tá bom, minha princesa? Eu ofereço para todos os que estão ouvindo na Nacional nesse momento.
0: Ei, lindona, é pra já, não é depois não, é agora. Viva Luiz Gonzaga, viva a Semana da Cultura Nordestina. Vamos lá, 10h31.
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0: maravilha. Tá dançando junto com a gente? Eita, eu aqui, Carlinhos, estamos numa hora. Eita, nossa, vale muito a pena, né não? Que maravilha. Ai, que eterna saudade. Ainda bem que o legado é vasto, né? É, mamma mia, não te posso crer. Milena, parlando italiano, não te credo, bella. 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Sono Milena di Brasilia e sono qui a ascoltare. Sono passata solo per salutare. Va bene, hai imparato benissimo, bella. Mamma, soltanto felice. Tô crente che tu vai pedir uma música italiana, aí você pede o Cristiano, amigo taxista. Vai de táxi? É? Ixi. Vamos nessa, daqui a pouco, tá? Não agora, porque tem muita coisa para atender aqui. Olha, a minha amiga do Paranoá, ela pede qualquer música do Cristiano Neves e oferece pra gente, viu? Pra Rose, pra você, Carlinhos, e pra mim, tá? Bom, mas tem mais. Espera lá um instante que a gente tem que botar ordem aqui, porque é muita mensagem, né, Roberto? Coisa parla. Deixa eu ver. Helena Pereira, minha lindeza, também tá. Opa!
1: Nossa, Mara Regia, essa música ficou muito linda. Erasmo Carlos regravou, mas ficou muito boa. Maravilhosamente ótima. É isso. Bom dia, Mar. Abração para você, minha amiga.
0: Ah, meu amor, obrigada, minha flor. É, tô vendo que você tá enlutada aqui no card que você colocou, mas enfim, muita força, raça e fé. Você sabe que as pessoas não morrem enquanto existir alguém no mundo que lembra delas, sempre se farão presentes. E a saudade, a gente sabe, só aumenta, como a que eu tenho, de Lua Gonzaga e de Gonzaguinha também, que encontrei muitas vezes e ganhei dele e do pai também. Presentes inesquecíveis, discos antológicos, né? Deixa eu ver aqui agora. Olha que rádio lindo. Tá lá em Natal, de rádio ligado, tão ligado e eu ligado em você. Rádio IFR. Eita, vamos ver se dá pra ver. Lindo, lindo, como a lua aqui em Brasília. Vocês viram a lua? Olha só, ele gravou a captação do áudio. Esse menino não existe não, né, baby? Baby, baby. Que lindo. Nossa, que maravilha. Que rádio possante você tem, Geraldo Neto. Ai, tamo por cá. Eita, Rio Grande do Norte. Vamos ver o que ele
2: disse. Você teve essa participação aí no podcast dos 90 anos em 90 histórias. E hoje esse episódio que citou o Direito de Nascer, eu aprendi essa música do Direito de Nascer. E depois é que eu fui pesquisar sobre a novela. Eu sou, não acompanhei o Direito de Nascer nem no rádio, nem na TV quando ela foi reeditada. Mas meu pai que acompanhou, através das tias dele, que tinha que ficar a casa toda quieta para elas escutarem no rádio sempre, aqui em Natal, quem retransmitia era a emissora de educação rural, quem transmitia o Direito de Nascer. A casa tem que ficar quieta para elas ouvirem o Direito de Nascer. Então eu aprendi. Ah, Dom Rafael, eu vi ali na esquina o Albertinho Limonta beijando a Isabel Cristina. Valeu, Mário, um abraço, tamo na escuta. Rádio FM no ar aqui, retransmitindo a programação da AIM, é o final de semana inteiro. E aí tem natureza viva, tem ponto de encontro, tem tudo.
0: Tem tudo, tem tudo, tem você, tem tudo. Tudo, quem tem você, adorei. Esse seu rádio é tudo de bom. Tá danado de bom. Aliás, tem outro locutor aqui. Oi, Mara. Oi, meu amor. Aldo Costa. Eu já fui locutor na rádio Campos Lindos FM em Marajó, de Fisa com o Distrito Federal, é isso mesmo? E hoje ele mora na Bahia, Macaúbas. Eita! Então, tá danado de bom, é Nordeste, tamo junto. Que delícia, que maravilha. É isso, tem mais aqui, Nelson da Bahia. Diga, meu amor, fale. Oi? Fale, baby. Ih, tá falhando? Oi.
3: Bom dia, Mara Regia. Aqui quem fala é Nelson Marque, da cidade de Bipitanga, Bahia.
0: Sim.
3: Tô passando aqui para mandar um alô para Nildinha de Porangatu, Laurença de Monte Alegre, Cucina de Aparecida de Goiânia, seu Enéia de Alvorada do Norte, Goiás, para Edileuza Morão, seu Sebastião Danta, no Piauí, para o Gracia de Campestre, no Maranhão, para Marli Batista de Altamira, no Pará, para Fátima Líria, em Presidente Médico, no Maranhão, para o Deodete Barra, em Apu, Minas Gerais, para o Felito, em Alagoinha, Rio do Pilho, para o Hélios e o Marcelinho Carioca, em Brasília, e, enfim, para todos os ouvintes que estão na sintonia, e os que eu esqueci, vai me perdoando. Um abraço e tenha uma abençoada semana para todos.
0: Oh, que bênção, muito bom, quero mandar muito bom. Então, ele tem mais alô aqui para mais quem?
3: Alô também, Mara Reis, para minha grande amiga Maria Erandi, em Mercedes, Novo Horizonte, aqui na Bahia. Um abraço, até a próxima.
0: Não pode esquecer, viva a Bahia, viva a alegria e viva o prazer de estar em sintonia com você, meu amado Nelson da Bahia. E tem o Raimundão aqui. Bom dia, Mara Reis, eu estou aqui ouvindo, quero desejar a vocês e a todo mundo da Nacional tudo de bom e mais um pouco. Olha, Mara, durante todo esse tempo que você trabalha aí na Nacional, eu gostaria de perguntar o que mais, durante todo esse tempo, todo esse trabalho, te emocionou? Ah, meu Deus do céu, como é que eu vou escolher uma coisa que tenha me emocionado? Ah, já chorei tantas vezes, mas enfim. Acho que assim, a primeira grande emoção vivida no rádio foi no dia da morte de Elis Regina, né? Porque eu tinha uma admiração imensa, já tinha assistido ela nos palcos da vida. E a voz, a dona da voz, né, cantando Maria Maria, essa canção que Milton Nascimento nos permitiu usar para o nosso programa, lá atrás, em 1981, né, e aí em 82, eu pronta para entrar no ar, cadê? Vem aquela notícia, né, de que ela morreu. Não, sabe aquela coisa que você não quer acreditar? Que você, não pode ser, não pode ser. E aí não tinha voz para falar, só chorava, e todo mundo chorando junto, então foi muito. Agora é lógico que em meio a tantas lutas, tantos momentos, né, a gente tem muito o que contar, tanto que eu estou fazendo junto com a pesquisa do nosso inarredável querido Cláudio Paixão, uma série de podcasts para comemorar os 45 anos do Viva Maria. E nele, a gente pergunta, Maria, eu vi, e você? Então, a gente vai contando toda essa trajetória e eu prometo mandar a série inteira para você, tá certo, Raimundo Francisco? Espero que você também tenha se emocionado com muitas histórias que você ouve a partir desse veículo, desse rádio que nos irradia, tá bom? Beijo grande. Cláudio No, Boa Vista, venha, chega mais. Bom dia, gata. Eu? Miau. Ai, vocês me matam do coração. Tô ligadão aqui em Boa Vista, Roraima. A Rose tá me trazendo aqui o recado da Penha também. Já, Penha. É, gostaria de ouvir a música do Roberto Carlos Baleias. Essa é ecológica, essa eu adoro também, tá? Não é possível que esse povo sem juízo suporte a barra de ver a ameaça cada vez mais crescente dos nossos animais e principalmente em relação à vida marinha. É de uma crueldade total, né? Ah, são as tartarugas, são as baleias, são até mesmo os tubarões. Uma calamidade. E o Pacífico só aumentando a temperatura e a gente derretendo aqui. Não tá fácil. Eu ouvi da Glorinha Latini, ela que fez a música Natureza Viva, o que ela descreveu daquela tarde no Rio de Janeiro, onde o dilúvio aconteceu. Ela disse, ah, Mara, você não acredita. Nós estávamos na rua, eu e o Renato. Então, de repente, aquela ventania parecia cena de filme. É, filme de terror, né? Que foi um horror, né? E aí nós na rua, pensa, você na rua, naquela ventania, naquela situação. Foi duro para chegar em casa, enfrentar trânsito e tudo mais. E o medo, né? Mas, bem,

conseguimos, mas precisamos muito de consciência, né? Consciência, inclusive, ela cita as palavras do filósofo Ailton Krenak, que é essa liderança indígena que está sempre a nos inspirar, chamando atenção para todas as ações que a gente precisa ter e fazer a partir de uma consciência de que a natureza não suporta mais tamanha ganância, tamanho amor pelo dinheiro ao invés do amor por Deus. E é por isso que a gente está aí, vivendo algumas situações que são absolutamente constrangedoras e tristes, acima de tudo. Né, Penha? De Curvelândia, Mato Grosso, dá parabéns pro Pipi! Ah, ele fez aniversário ontem, 1º de agosto, junto com o Ney Mato Grosso. Mato Grosso, 85 anos, com aquele corpite cantando. Né? Ele também cantava umas músicas assim, de eterna juventude. Eita! E a Penha quer ouvir Zé Barrerito. Barrerito. Já, já. A música é verdade, verdade, verdade. Eita! Tem muita música aqui, eu já não sei mais. Tem Cristiano Neves, tem Verdito, tem que mais, tem que mais. Edileuza chegou! Demorou, mas chegou. É do Piauí, deixa eu botar meu pé aí. Bom dia, Maroca. Boa semana pra nós. Olha, dentro de 15 minutos, pode ser que eu vá embora, porque se eu ganhar os 100 milhões da loteria, eu vou tomar um porre de felicidade. Mentira que eu não bebo. Nunca tomei uma cerveja na minha vida, acreditem se puder. Parabéns pro Pipi, de novo, parabéns pra você. Eu queria saber cantar parabéns na língua, né? Né? Na língua indígena, caiabi. Ei. Muito bem, Pipi. Pipi, eu vou comer seu bolo. Deixa chegar amanhã. Que nada, ele não traz. Mas ó, você vê, comprei esse colar que eu tô hoje do Pipi. De vez em quando ele traz umas obras de arte aqui. E olha a Corsina Santos, lindona. É Goiás chegando. Eu vou ouvir tua mensagem enquanto eu deixo as músicas, tá? Senão eu fico aqui falando, cansando vocês. Me perdoem, tá? Beijo, beijo.

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1: Eu e você, você e eu. Aliás, tio Gilvan dizia eu de cá, você de lá, depois Luiz Alberto, né? Ê, maravilha, saudade. Vamos que vamos. Olha só, gente do Acre. Gente, querida Rosângela, que coisa mais linda. Olha o buquê de rosas, chuvas de bênçãos de Deus. Essas flores são abençoadas, com certeza. E você é uma linda. Mandar um presente tão lindo, cheiro cheiroso. Oh, que lindeza. Bom dia, Mara maravilhosa. Bom dia, Carlinhos de Jesus. Bom dia, Rose. Deus abençoe vocês, amém. Cheguei, Brasil. Eu, Rosângela Oliveira de Rio Branco, Acre, estou marcando meu ponto de conto. Opa! Por favor, pode tocar a música Loba? Opa! A Loba chegando, Alcione. Ofereço para vocês, para minha família e para todos os ouvintes. Olha um cheiro cheiroso no congote, no cagote, cagote, cagote. Bora lá? Vamos com a Loba? Ih, adoro. Beijo, obrigada, amiga. Adorei, adorei, adorei. Nossa, que buquê maravilhoso. Super, amei. Achou a Loba? A Loba não tá aí? Vai cantar é Maria da Penha, que o agosto comemora os 20 anos da lei. E eu já disse para quem estiver em Brasília, quarta-feira, Mararejo na Rodoviária, às 11 e pouco da manhã, revivendo os tempos do megafone, onde Viva Maria lutava pelos direitos das mulheres na rodoviária do plano piloto. Se você quiser chegar, tá chegado, tá chegando bem. Tá bem, Wesley? Você é aqui do Distrito Federal, tem que estar lá. Deixa eu ouvir o Wesley aqui.
2: Bom dia, Maroca. Bom dia, Pepe. Passando aí para desejar um ótimo domingo a todos ligados no Ponto de Encontro. Domingão, já saímos cedo, já fomos à Planaltina. Corri 5km, fiz em 21 minutos e pouquinho. Fiquei em sexto. Não gostei muito, não, mas está tudo bem. O importante é se movimentar. Gostaria de mandar um alô lá pro Wagner, que corre também lá em Goiânia. A nossa amiga de Vanderlândia, a Catita, a Penha. Antônio Lopes de Goiânia, Ivanilde Cocina, Milena, o Nelson de Bipitanga, seu Enéas, Sebastião Dando, Sebastião de Guanambi, o Irã Cabeleireiro. E para todos que estão curtindo a programação, um abraço para você, tchau e obrigado.
1: Obrigada a você. E a Vanita Batinga, Tabatinga, Medina, Minas Gerais, não é lá, Tríplice Fronteira, não é Minas. Oh, bom dia, Maroca. Bom dia, meu amor. Olha só, um pé de alecrim cheiroso e medicinal. Ela sabe das coisas. Isso é saúde para dar e vender, né? Ô, oh, maravilhosa. E tem a Nilza. Bom dia, coisa linda. Fale.
3: Bom dia, Mara Rede. Aqui é a Nilza do Travessão da Liceu. Um alô para todos. Era assim, para não esquecer ninguém. Estou assistindo o programa. Alô, Divino Maravilhoso, alô, Raquelzinho, alô, Marli de Altamira do Pará. Bora almoçar mais hoje, Mara Regi. Hoje é uma carne de sol, junto, cozinhada junto com feijão. Tudo junto misturado, tá ali, ó, terminando de aprontar. Uma carninha de sol, seca, carne seca, cozinhada com feijão, com machixe não, com quiabo.

Pois é, e eu vou encomendar o bolo do pepino, a vovó Nery. Olha só, Mara, tô aqui na escuta do programa fazendo doce de laranjas da terra. Meu Deus do céu. E ela também tava curtindo Luz Gonzaga no Natureza Viva. Nery Camargo, da Chácara Samambaia. Que delícia. Minha boca tá, como diz a Concessa, tá um córrego. Muito bom, muito bom. Olha quem chega por aqui de Placas do Pará. É a minha querida Iracina. Tá gravando áudio, mas tem a Vanique, que é o quê, meu amor? Bom dia para todos os ouvintes da Nacional. Olha o alecrim dela aqui na pedra. Que espetáculo. Ó, planta da alegria. E também a planta da gastronomia, né? Que carne temperada com alecrim é tudo bom, né? Nossa, já fiz muita coisa boa com alecrim. Alecrim. Mas vamos lá, vamos que vamos. Porque estamos aqui com a Celídia.

0: Mara, bom dia, Mara. Tô ouvindo aqui o ponto de encontro, Célia de Vieira, diretamente da Fazenda Ponto de Encontro.
1: Olha.
0: Eu gosto muito da programação com você. Você é alto astral. Essa voz sua traz alegria pra gente.
1: Oh, meu
0: Aquele
1: amor.
0: abraço, minha amiga.
1: Oh,
0: E sempre,
1: abração.
0: sempre na Nacional no coração. Abraço para todos que estão participando, que estão ouvindo aí a programação do Ponto de Encontro, tá bom, minha amiga?
1: Oh, tá danado de bom, meu
0: Glória a Deus por
1: amor.
0: esse domingo, glória a Deus.
1: Amém. Olha, 11 horas vai começar o sorteio da Mega. Roda, roda, roda, roda e avisa. Avisa porque, olha, se der o que eu joguei, acho que eu não aguento esperar aqui, não. 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Pensa, eu não queria, não, Deus o livre. 100 milhões, tá doido, eu ia ficar
0: Não.
1: doida, ia ficar pirada da cabeça. Não, dinheiro demais faz mal, eu acho. Não é, Maria Erandina, povoado Mercês Novo, Horizonte, Bahia. Bom dia, Mara, tudo bem? Quero que cante parabéns para Erivelton de Vitória da Conquista, Bahia. Parabéns, aniversariando hoje. Tá aí o um abraço da Nildinha de Porangatu, Goiás. Desejamos um feliz aniversário para Erivelton. Seu caminho seja de luz, amor, sucesso. E que Deus sempre te ilumine por onde você andar. Parabéns, muitas bênçãos, tudo de bom. Votos de Nildinha e Maria Erandi para Erivelton. Nome de cantor, né? E a Vani tá aqui me convidando para fazer o almoço. Vai fazer com a Alecrim, será? Ela tá mandando foto aqui. Nossa, fogão de lenha. É isso mesmo? Tô vendo bem? Tô doida? Não. Já me ajudou? Uma pizza feita nesse fogão? Ah, assim vocês me matam. Tô me sentindo na casa de Concessa, lá em Paracatu. Ela tem lá um fogão de lenha. Ela faz umas carnes doidas lá. Ela fala que é peito de vaca. Sei lá. Ai, Concessa da novela tá demais, né? Ela lá do coração acelerado. Ela faz a menina assim. Mais irreverente da novela. E olha quem chegou! Chegou quem faltava, André Luiz de Toledo. Bom dia, Maroca. Aqui seu fã de São José dos Campos, São Paulo. Ouvinte admirador da Nacional da Amazônia. Hoje fui visitar o túmulo de meu pai, Antônio de Pádua Camargo Toledo, pioneiro da indústria aeronáutica brasileira. E saiba que no velório eu reproduzi o hino do aviador. Você é uma pessoa de muita sensibilidade, de muito amor, e eu agradeço a sua consideração e amizade, e acima de tudo, é essa homenagem que você reverencia a sua ancestralidade, fazendo com que o trabalho do seu pai como mecânico de aeronave jamais seja esquecido, tá bom? Bom domingo, boa semana. E a gosto, com muito gosto, né, Deusdete? É palmas, é Tocantins, vou bater palma. É, palmas
0: Você não
1: chegando.
0: rodou meu áudio, eu vou mandar um áudio novamente para você. Espero que você vai me ouvir, tá, Mara Rede?
1: Tá
0: Ah, você
1: bom.
0: pulou meu áudio aí, não pode fazer isso, né, minha irmã? Tem que atender todo mundo igual, tá, Mara Rede?
1: Eu pulei
0: Eu sou
1: da
0: ouvinte
1: onde,
0: número 1 da
1: menino?
0: Rádio Nacional, Deusdete
1: Cadê, meu
0: Barro,
1: amor?
0: tá?
1: Cadê?
0: Eu quero que você toque aí para mim com Daniel Samuel, você é especial. Manda para Marilanti, para Ednal, para Retina. Manda para Crucina, para Divina, Vanderlei, para Lourença,
1: Ah,
0: Roberto Carlos, Antônio
1: certo.
0: Lopes, Antônio Civiteiro, seu Enéa, Bartolomeu, Carlos Rocha, Zé Flamengo, Marcelo Duarte, Gracinha, Nelson Marques, Rosenilda, tá? Manda também aqui para Erich Cabral, é o professor Enzo Nogueira, Euclides Miranda, para o Bruno Leonardo, tá? Quero mandar para minha esposa Maria José e todos que estiver ouvindo a programação, tá, Mara Regis? Espero que você rode meu áudio, minha amiga. Eu tô aqui te ouvindo. Eu gosto muito de você, tá? Mas espero que minha irmã atenda todo mundo igual, tá bom? Ouvi, Mara Regis? Já deu 10 de barro, tá bom? De
1: Tá
0: apoio, Minas Gerais.
1: certo, tá certo, querido, mas não tô sabendo. Eu tô vendo aqui seus áudios. Você ontem, às 8h14, apagou uma mensagem. Às 10h13, ontem, apagou outra. Depois, você mandou uma na quinta-feira, às 10h35. Tá tudo aqui. E aí, hoje, você mandou às 11h01. Junto com você, chegou a Vani, tá? A Nilza de Buritis, que eu ainda nem coloquei no ar o recado dela. Chegou um pouquinho antes, um minuto, Iraci de placas no

0: Pará. A Celídia tem as datas e horários todos aqui. E você sabe que nós estamos no defesa eleitoral. Eu preciso ouvir as mensagens antes de colocar todas elas no ar, entendeu? Conto com a sua contribuição e fique com meu abraço, meu carinho e tudo de bom que você merece, tá bom? Então, sigamos, porque agora a Celídia já falou. Sebastião Dantas, cadê tu? Ô, oh, passei a noite procurando tu.
1: Bom dia a todos. Bom dia, um abração pro Hermes, Reinaldo, o Raeiro, Reinaldo Ataí, Bernal Moreno, do Muitas Condições, do Dorival e todos. Bom dia.
0: Você vê que essa rádio é tão democrática que até o cachorro fala. Bora lá! Vamos ver quem chega. Quem chega chegando? Vamos lá? Deusdete já falou. Agora a vez e a hora de Adilson da Silva. Bom dia, tô aqui ligado. São Francisco de Assis, Rio Grande do Sul, fronteira oeste. Me diga, como é que tá o tempo aí? Tô muito preocupada, viu, Adilson? Infelizmente, o Rio Grande do Sul já foi traumatizado não faz muito tempo com aquela devastação. Novamente está no cerco, né? No cerco das chuvas. E a gente não sabe como fazer para vencer tamanha devastação, né? Muito triste. Você viu o relato da Glorinha, que ficou doida? Mas, enfim, eu tenho fé que nós vamos conseguir, com a consciência que nos resta, vencer todas essas adversidades. Um abraço. Depois me conta, tá bom? Como é que tá aí a intensidade da chuva na fronteira oeste, tá bom? Te aguardo. Agora vamos ouvir aqui o seu William Direcê, Bahia. Ô, oh, chega mais, meu compadre. Tudo bem? Acordou tarde, né? Tá mandando recado pra gente, ó. Às 11 e tanto. Poxa vida, menino, isso é hora.
2: Bom dia, minha gata Marlin Regi. Como gata. Vai você, minha gata?
0: Opa!
2: Quero ouvir a música aí, Kiss Ralph, a tempo, oferece pra a você, minha gata. Gostaria de você mandasse uma foto sua, minha Marlin Regi.
0: Ai, meu Deus do céu. Já vi que você tá querendo espantar as moscas, né, do açucareiro? Tá bom. Ah, meu Deus. E aqui, olha, a Penha de Covelândia tá pedindo o contato do Cláudio Paixão. Eu vou fazer o seguinte, vou mandar o seu contato para ele, porque ele não tá aqui nessa lista, ele tá na lista particular do meu WhatsApp, entendeu? Então, deixa eu ver se eu consigo localizar ele aqui, tá bom, Penha? Pode deixar que eu vou mandar, tá? Vou perguntar a ele primeiro, tá? Porque às vezes as pessoas não estão muito dispostas, sei lá, né? Cada um sabe a dor e a delícia de ser o que é. Vamos que vamos, né, Natan? Tudo bem? Tu tá com um novo número, é? Tá fazendo na vida, meu filho? Oi?
3: Oi, Mara. Bom dia pra você, bom dia pra todo mundo ligado aí no ponto de encontro. Mara, gostaria de ouvir Lucas Uco, vai vendo pra curtir, tá bom? Bom domingo para você, bom dia para todo mundo ligado aí no programa, tá bom?
0: Tá bom, tá bom, tá bom. Se fica melhor, estraga. Tá anotando tudo? Nós estamos com quanta música na fila?
4: Uma, duas, três, quatro.
0: Quatro? Ah, meu Deus! Será que a gente tem tempo de programa para tocar isso tudo? Ah, coração! Vamos botar Loba. Direto?
4: Loba.
0: Vamos com a Loba. A Loba. Sabe quando é que a mulher tá na idade da Loba? Depois a gente conta. 11:09, gente.

Roberto, gosto muito dessa fase ecológica do rei. Mas vamos lá. Penha, meu amor, você pediu, você que está aí em Curvelândia, Mato Grosso, que cantou parabéns pro Pipi, que fez aniversário ontem. Você pediu a música Verdade com o Zé Varrerito, só que a gente não tem essa. Você se incomoda da gente colocar Amaremos, que é a única que tem aqui na pista, tá bom? Eu, então, peço desculpa aqui em nome da nossa programação musical por não poder te atender com a música que você queria. Mas, além dessa, tem a mãe aqui da minha amiga, que está de rádio ligado, aliás, do meu amigo, o Aldo Costa, que ele, olha, ele disse aqui que a mãe dele, é Maria do Carmo, está ouvindo, e ela quer uma música dos anos 90. Pensa você! Meu Deus do céu! Hoje eu quero te amar. Só hoje, amanhã não? Tem que ser todo dia. Helene Ronaldo, né? Tem aí? Também não? Também? Anos 90? Oh, meu Deus, vamos ter que encomendar essas músicas aqui pro baú do Mirandinha, né? Pra ver se a gente consegue dar conta. Mas agora, vamos lá. Vamos amar com Zé Varrerito na música Amaremos, não é isso? Então, bora lá. Vamos procurar outra. Vamos ver se a gente acha.

0: Tá aí pra mãe do Aldo, querido. Olha só, espero que ela esteja feliz. Aldo Costa já foi locutor da Rádio Campos Limpos FM Marajó, divisa com o DF, e hoje Bahia, Macaúbas. Ô, Mara, que alegria! Minha mãe ouvindo, querendo reviver anos 90 com essa música. Hoje eu quero te amar e sempre, né? Porque mãe não sai jamais do coração da gente, né? Uxe, meu Deus! E você, meu lindão? Saulo! Cadê você?
1: Do lado de volta, Mara Régia, nós aqui outra
0: Ele
1: vez.
0: vai e volta.
1: É, Maroca, né? É, toca pra gente aí, se puder. É, um degrau na escada com a dupla mais famosa do Brasil, Chico Rei e Paraná. Oferecer pra você aí, pro Carlinho. É o Carlinho que tá aí, né?
0: Sim, meu filho, é ele.
1: Tem arroz também, tá por
0: Isso,
1: aí.
0: tá.
1: Então, oferecer para todos os coração apaixonado que tiver na escuta do programão Ponto de Encontro na apresentação de Mara Régia, né?
0: Sim.
1: Tá bom, Mara?
0: Tu
1: Um
0: ainda não
1: abraço.
0: aprendeu meu nome, não, é criatura? Pelo amor da
1: Mais uma
0: santa.
1: vez, um bom de domingo. Aquele abraço e até a semana que vem,
0: Só
1: se Deus
0: falta me
1: quiser, né?
0: chamar de Mara Régua. Não é, Adalberto? Bom dia, Mara e equipe Ponto Encontro. Que honra! Estou na sintonia da Nacional da Amazônia, na sua companhia, graças a Deus, trabalhando e escutando o Ponto. Olha, esconde esse rádio aí do teu chefe, senão ele vai te mandar embora, tá? Tu tá de plantão, mas tá de rádio ligado. Oh, Jesus amado! Olha aqui o meu amigo voltando aqui também. É o seu William. Direcer.
2: Aê, Mali Regi, eu sou o William de Irecê, na Bahia. Toca música de Kiss de Ralph e a Tempo a Tempo. Me manda uma foto sua aí, Mali Regi. Você
0: Menino.
2: tem uma voz linda.
0: Oh, Jesus Cristo, é muita bondade de um coração. Ai, meu amor, às vezes a gente tem um coração bonito, mas não precisa o rosto, não. De qualquer forma, vamos, deixa eu ver se eu tenho aqui alguma foto que eu tenha mandado para alguém. Quem tem minhas fotos muito é o Cláudio Paixão, a minha querida Vilani, que eu sei, ela tem um monte de foto de Mara Régia, mas ela hoje acho que tá ligada, mas não tá no WhatsApp. Eu vou ver para quem eu já mandei foto. Será que eu mandei para Milena alguma? Deixa, acho que não. Oh, santo. Santo Deus, não queria deixar o meu amor aqui esperando, né? Ô, seu William, eu queria fazer a sua vontade, mas, como é que nós vamos fazer isso? Ô, Claudinho, manda aí uma foto. Eu sei que quando eu participei do Sem Censura na TV Brasil, eu distribuí algumas fotos. Ah, essa semana eu gravei pro Viva Maria 45 anos especial, vai sair o programa do Caminhos da Reportagem TV Brasil. E olha, já ganhei um presentão, sabia o quê? A minha amiga Nery, dos doces mais maravilhosos que tem, da Chácara Samambaia no DF. Ela disse assim: Mara, vou levar lá para você na rodoviária, quer ver, ó?
3: Oi, Mara, quarta-feira eu vou passar pela rodoviária.
0: Oi?
3: Quarta-feira eu vou levar um vidro de doce para você, um pote
0: Olha.
3: de doce de laranja para você, tá bom? Me aguarde, Mara.
0: Me
3: Beijo.
0: aguarde, recebo, recebo. Ai, que maravilha! Doces da vovó Nery. Ah, maravilhosa. Ai, que bom. Depois a gente troca para você, para Elizabeth e outras pessoas que moram aqui no DF, tudo certinho, tá? Para ninguém esquecer. Mas vamos lá, Cláudio Paixão, se você estiver na escuta, manda uma foto de Mara Régia, sou eu, né? Porque, de repente, eu não sei onde é que eu vou pegar uma foto. Ah, meu Deus. Carlinhos, tu não tem foto de vovó? Não, né? Tem não. Aliás, a gente precisa tirar foto, né? Porque, olha só, faz tanto tempo que nós estamos juntos, é quase um casamento isso aqui. Ei, Jesus amado. Já já eu resolvo esse problema com você, tá bom, meu amor? Segura aí, tá, William? Não se perca de mim, não desapareça. Olha aqui o Paulo chegando do Paraná, o Moarama. Manda um abraço pra gente, mas claro, um só, 10 mil abraços. Chácara, pulo do gato. Nhau! Cadê o gato? Hã? gato? Ah, o gato comeu. Ah, meu Deus do céu. Cadê a água? O boi bebeu. Cadê o... É muito bom. Como é que tá o tempo por aí, querido? Eu continuo por aqui porque, claro, não ganhei no bolão da loteria. Vou chorar. Desculpem, mas eu vou chorar. Que nada, sorte tem quem acredita nela. Deu 14, deu 16, deu 21, deu 39, deu 53, deu 58. Deus, Deus, Deus, meu Deus. Necas de pitibiribas. Ai, tá difícil, né? Vamos comprar ação no banco, que eu acho que ganha mais dinheiro. 14, 16, 21, 20, 39, 53 e 58, hein? É, deve ter saído para algum sortudo. Sorte tem quem acredita nela, né? Ô, Adalberto. Ah, ele mandou a foto, vou poder mandar. Ah, Adalberto, você tem, hein? Esse menino não falha nunca. William, veja aqui uma foto que foi tirada quando eu estava participando do programa Sem Censura, eu rindo, fazendo biquinho, mas dá para o gasto, né? Então, depois eu mando outras para você. Ah, olha só, mais recente aqui, a nossa querida Vilani mandou do Viva Maria. Ah, ela tá ligada, escondendo da vovó, né? Que você tá aí de rádio ligado, tão ligada, e eu ligada em você. Lindeza, lindeza é você, meu amor. Deixa eu mandar para quem? Para o seu William. Seu William, o senhor vai hoje cansar de ver Mara Regia, tá bom? Porque a minha querida Vilani mandou duas fotos. Não, uma só é pouco. Manda mais, manda mais, manda mais. Não, tô brincando. Manda não que já deu. Senão ele vai ficar cansado aqui de receber foto, né, seu William? Vê se tá bom. Gostou do ângulo? Aqui onde eu estou é estúdio da Nacional, mais precisamente da Voz do Brasil. Viu? Gostou? Então tá bom. Quem quiser foto por hoje, tem mais. Essa daqui eu acho que o Adalberto não tem. Vou mandar pra ele também. Posso mandar, né, Vilani? Então olha lá. Vou mandar pra você, mandar aqui pra Adalberto, mandar pra Vani. Ah, vou mandar pra todo mundo que estiver por aqui. Porque aí fica já sabendo que a gente tá comemorando o aniversário de 45 anos do Biba Maria. Pensar que eu cheguei aqui com esse programa no ar aos 30 anos, hein? Oh, meu Deus, me proteja da PEC da bengala. Mas vamos lá. 11h35. Bora viver, bora viver. Enquanto a vida é esperança. Marlizinha, meu amor. Ah, ela mandou uma foto minha também dançando aqui. Olha, mas esse povo tem coisa que até Deus duvida. Olha que Mara Regia de caipira. Ah, meu Deus do céu. Toma aí, Marli. Oh, não, acho que foi a Marli que mandou, foi. Aqui, ó. Deixa eu mandar mais um pro seu Adalto, quer ver? Olha só, Adalberto, essa aí tu não tem, viu, amor? Deixa eu ver aqui, seu William. Olha só, Mara Regia tentando dançar no arraiá da EBC. Mandar pra Vilani também. Eia, olha lá, eu. Ai, a gente, né? Pagar, como é que se fala? A gente ganha pouco, mas é divertido. vamos nessa, que é bom a beça. Olha, já são 11h36. Quando for meio-dia em ponto, vocês vão ficar com meu abraço, meu carinho, meu melhor muito obrigada. Ao mesmo tempo, com um abraço de toda a nossa equipe aqui, né, para todo mundo que direto ou indiretamente está aí colaborando com a nossa participação, fazendo esse programa chegar pelas ondas da Nacional. Agradecer, inclusive, a nossa querida coordenadora da Rádio Nacional da Amazônia, a Tayana Borges, o Carlinhos Sena, que é coordenador executivo das emissoras de rádio da EBC, nosso diretor-geral, queridíssimo Tiago Rigoto. Enfim, agradecendo a você, que é a razão maior do nosso trabalho, né? Mas vamos ver, o Adalberto está aqui escrevendo. Obrigado pelas fotos, são inéditas. Você sempre estilosa. Tô me achando, hein? Ai, meu Deus do céu. Ó, mais rádio aqui, cada um mais bonito. Eu vou fazer uma coleção com o rádio de vocês. Vocês são muito poderosos, maravilhosos, né? Obrigada, Vilani. Obrigada, Cláudio Paixão. Ah, eu quero, a dona Marlene quer. Então tá, vou te mandar também, tá bom? Espera só um instantinho. Deixa eu mandar essas três aqui. Pegar do Adalberto, que eu mandei para ele. Três. Mara Régia na TV. Mara Régia. Ai, cadê dona Maria? Dona Maria, dona Marlene. Oh, meu Deus. Mandando foto para cá e para lá. Vamos botar a música no ar, tá? Estamos devendo quantas?
4: Três.
0: Três! Bora lá, bota duas, depois a gente volta, tá bom? Dona Marlene tá seguindo, tá, meu amor? Vai que vamos.

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0: meu neto Henrico, para minha filha Mirella, que estão lá de rádio ligado. Meu neto também vai estar com a vovó, vai fazer uma entrevista com a avó dele para um trabalho na escola, vê? Vale a vida, né? Isso é que é bom demais, né, Rosa? A gente tem neto,
1: Com
0: adoro, amo de
1: certeza.
0: paixão. Mas vamos que vamos, seguindo aqui a trilha da música que você quer ouvir. Bora, bora, bora, bora. Olha só, vocês não acreditam, eu tava falando que eu não tinha cartas, músicas, enfim, coisas. E o meu amigo direto de Londres, Geraldo Cantarino, grande escritor, repórter, enfim, trabalhou comigo na Band, quando a gente tinha o Rede Cidade, um jornal local que fez muito sucesso. Mostra, ele me mandou uma curadoria. Tem foto aqui, dava para fazer um museu. Tem foto minha até em frente ao Rio Amazonas, em Macapá. Tem foto minha em Colares, lá no Amazonas. Ó, tem foto de Mararreja no Mamirauacas. Olha quanta Vitória Régia, eu já tinha até esquecido. E eu em Barcarena. Não, Barcarena? Não, essa aqui é onde é Apuí. Eu em Apuí, olha que maravilha. Nossa, eu nos estúdios, eu na homenagem que foi feita no Senado Federal, na exposição Vozes da Resistência. Viva Maria! Viva você, Geraldo Cantarino. Obrigada, menino, que bom saber que a nossa voz está aí. Oi, oi! E a Helena Pereira aqui também me mandou um beijo. Peraí, deixa eu ouvir. Oi!
2: Muito obrigada pela essa linda foto. Muito boa, gostei. Sou sua fãzona, minha amiga. Bom dia. Eu gostaria de ouvir uma música. Vê se você toca aí no final, rádio ligado, tá? É isso aí, um abração para você. Tô aqui. É pena que eu perdi o seu programa. O programa. É.
0: Natureza.
2: Mas então, hoje eu tava. Agora eu já cheguei em casa já meio tarde, mas estou aqui ouvindo esse belíssimo programa. Ponto de encontro. Abração para ti, Mar.
0: Demais. É onde a Amazônia se encontra, não é verdade? Beleza. Então, aqui a Edileuza tá falando assim: ah, Maroca, sabe o que eu queria mesmo? Era um rádio em ondas curtas que pegasse a Nacional o dia inteiro, porque eu sou apaixonado por rádio. Eita! Só você? Eu também. Nossa, eu casei com ele, não vou me separar nunca. Ah, meu Deus do céu. Oi, oi. Mas vamos lá, Sebastião, Danta, tá tudo certo contigo? Já toquei o que você queria? Nem sei, eu já tô
1: Tudo
0: tonta
1: aí,
0: aqui.
1: Maravilha.
0: Hã? Como é?
1: A foto, tudo aí, Maravilha.
0: Tu quer foto também? Tá certo. Então vou mandar foto para Deus e o mundo aqui. Sebastião, ó, vou mandar você, por favor, espana aí as moscas, tá bom, querido? meu amor, cadê ele aqui? Ah, meu Deus do céu. Deixa eu pegar aqui. É tanta gente que eu fico doida aqui. Doidinha, doidinha, doidinha. Breno de Pernambuco também tá cá. Deixa eu ver aqui, meu Deus do céu. Cadê ele? Me ajuda, pelo amor de Deus. Seu Sebastião, cadê? Achei! Lá vai Mararrejá para você. Um abraço, querido. Boa semana, bom domingo, bom tudo. E vamos trabalhar, né? Porque a gente não ganhou na loteria, então. Bola que segue. Eita, domingão! Agora 30 graus em Goiânia. É o nosso climatologista Antônio Lopes, direto de Goiânia. Não vou te perdoar, hein? Você perdeu a Natureza Viva com homenagem a Gonzagão, ao mestre da sanfona. Respeita Januário, meu filho. Vamos lá, que vamos, vamos. Ah, o programa quase acabou. Estamos com quantas ainda paradas? Duas? Temos que tocar, né? Quais são?
3: Christian Ralf e o
0: Christian
3: Rádio
0: Ralph.
3: Ligado.
0: Rádio ligado, tão ligado e eu ligado em você, Nacional. Bora, bora lá.

0: É natureza viva, ponto de encontro, é tudo junto e misturado, que nem a comidinha que a minha amiga tava fazendo lá. É muito bom, é danado bom, né? Muito bom. E olha só, o Ivan Ribeiro ainda deixa uma mensagem maravilhosa. Olá, pessoa valiosíssima para Deus. Só em amanhecermos vivos já é um milagre. Amém! Disse tudo. Então, bora, vamos lá. Vamos levantar as mãos para o céu e agradecer a vida, a voz e, acima de tudo, essa equipe valorosa. Carlinhos, te amo até o toco. Ei, Rose, beijo, beijo, beijo. Claudinho, beijo. E beijo para todo mundo, equipe, pessoal que está lá no radiador. Que beleza, mantendo as antenas ligadas, com o rádio e eu ligado em você. Obrigada para todo mundo que participou. Obrigada, Rose. Anotou gente, olha, Penha de Curvelândia. Ih, tem Manel, Mercedes, foi o primeiro a ligar, né? Eu me lembro aqui, tem muito papelzinho que a gente vai guardar, com muito recado, Manuel, Messias, Penha. Meu Deus do céu, é tudo junto e misturado. Acabou, tchau!
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2: Agora meio-dia no horário de Brasília. Boa tarde, eu sou Márcia Dias. Este é o Nacional Notícias com o destaque do momento. É a notícia agora para o consumidor, que vai ter mais algum tempo para renegociar dívidas bancárias pelo programa Desenrola Brasil. E a repórter Priscila Mazzanotti está aqui para explicar ao vivo para a gente detalhes sobre o Desenrola Brasil. É isso mesmo, Priscila? Boa tarde.
3: Pois é, uma... Sim, boa tarde para você e para os ouvintes. O mês começando, é hora da gente pensar em colocar aí as contas em dia. O Desenrola Brasil 2.0, como você falou, foi prorrogado. Agora até o dia 31 dá para renegociar essas dívidas, né? Os débitos com os bancos. As regras são as mesmas. Vamos explicar um pouquinho aí para quem que vale. Vale para quem ganha até 5 salários mínimos, ou seja, até R$ 8.105, para dívidas contratadas até 31 de janeiro deste ano e que estejam atrasadas, atraso maior que 3 meses. Vale para cartão de crédito, para cheque especial, para crédito pessoal, os juros 1,9% ao mês, os descontos chegam a 90%, viu, Márcia? Dá para usar também até 20% do saldo do FGTS para quitar as dívidas, então dá para pensar em colocar as dívidas, começar o semestre aí com as contas em dia, já pensando no Natal e no Ano Novo. A gente pensa assim, tá chegando, falta muito ainda, mas o tempo voa, daqui um pouquinho já é Natal, né, Marcinha?
2: Já passou o São João, então.
3: Pois é.
2: Valeu, Priscila.
3: Até mais, gente.
2: Esse foi o Nacional Notícias, próxima edição a 1h.
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2: Meio-dia e 2, Barão Vermelho, amor, meu grande amor.

0: Carolina, ouvimos seu Jorge, música dele, A Lenda do Abaeté, do Lobo de Dorival Caymmi, e Amor, Meu Grande Amor, música de Ângela Rorroia na Terra, com Barão Vermelho.
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0: Meio-dia 18, Boca Livre, bicicleta.

Vanderly, música dele ao meio. Ouvimos Zizi Posse de Gilberto Gil, Barato Total. Boca Livre de Zé Renato, Bicicleta. Nosso abraço carinhoso aos nossos ouvintes em São Paulo, Rio de Janeiro, Belo Horizonte. Você que está em São Luís, ouvindo a programação da Rádio Nacional, muito obrigada pelo carinho. Vamos com Rapa, o que sobrou do céu.

Ney Mato Grosso, de Chico Buarque, Construção. Maria Gadú dela, Altar Particular. Maria Bethânia, de Paulo César Pinheiro, em Canteria. 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Meio-dia, 53 minutos. Fechando nossa hora com Domingo 23, Rita Benedito. Agora só falta você, Maria Rita.

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1: Agora 1 da tarde, horário de Brasília. Eu sou Márcia Dias, este é o Nacional Notícias com destaque do momento. O Partido dos Trabalhadores confirmou neste domingo o nome de Luiz Inácio Lula da Silva como candidato à reeleição à presidência da República. Priscila Mazzanotti acompanha a convenção, que ainda acontece, e tem as informações ao vivo. Priscila, boa tarde.
2: Oi, Márcia. Boa tarde para você e para os ouvintes. Então, a chapa Lula-Alckmin já está oficializada, viu? O presidente do PT falou agora há pouco nessa convenção nacional do partido. É a mesma chapa de 2022. Os dois agora vão disputar a reeleição. Está reunido no Expo Center em São Paulo, evento que conta com a participação de todos os partidos que apoiam a reeleição de Lula e de Alckmin: PSB, PV, PCdoB, PDT, PSOL e Rede Sustentabilidade. Lula, que vai concorrer ao quarto mandato, está discursando nesse momento. Ele até brincou ali com a Copa do Mundo, disse que ele, Lula, já disputou 6 eleições, indo para a 7ª, mais que qualquer jogador ali que disputou mais Copas e que quer ir agora para o tetra, né, para o quarto mandato. Lula também aproveitou para falar do que tem sido feito nas diversas áreas. Claro, falou também sobre soberania, sobre defesa da democracia, falou em sociedade de respeito, de harmonia, numa referência ao combate à violência contra a mulher, e falou também sobre verdade, sobre vencer sem o uso de inteligência artificial, e concluiu. Falou o seguinte: olha, temos time, temos futebol, temos inteligência. E aí ele continua falando por lá no Centro de Exposições, Marcinha, e a gente, claro, acompanhando. Segue com você.
1: Obrigada, Priscila. Esse foi o Nacional Notícias, próxima edição às 2 horas.
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1: Agora 1 hora da tarde, 3 minutos. Milton Nascimento, Beto Guedes, nada será como antes.

0: Não é assim, Paulinho da Viola, música dele, Nação de Passarinhos, Vanessa da Mata e Marcelo Falcão, música de Vanessa da Mata, Nada Será Como Antes, Milton Nascimento, Beto Guedes, de Milton e Ronaldo Bastos.
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0: Música brasileira em primeiro lugar, mandar um abraço carinhoso para o pessoal nos ouvindo aí pelo nosso app Rádio ZBC. Obrigada pelo carinho, pela companhia. Tim Maia, Não Vou Ficar.

Aí você ouviu, não é proibido. Marisa Monte, Della Haddad e seu Jorge. Não sei o que dá, Ana Costa e Martinália, de Ana Costa, Zélia Duncan e Martinália. Não vou ficar, Tim Maia, de Tim Maia.

Prazer a Deus, Titãs, Ginando Reis e Tony Veloto, Petúnia Resedá, Simone Zélia Duncan de Gonzaguinha, Você Não Entende Nada, Caetano Veloso. 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Agora 1h da tarde, 43 minutos. Roberta Campos, o Leãozinho.

0: Ouvimos Partículas de Amor, Lucas Santana, Deli Guia Mabis, o Leãozinho, Roberta Campos, sucesso de Caetano Veloso.
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0: Agora 1:51, Fátima Guedes, o dia em que faremos contato. Na sequência tem Roberta Sá, Nossos Planos.

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1: Agora são 2 horas em ponto em Brasília. Este é o Nacional Notícias. Eu sou a Priscila Mazenotti. Vamos falar um pouquinho de Congresso Nacional, porque oficialmente o recesso acaba agora, nessa segunda-feira, mas trabalho mesmo só semana que vem, viu, gente? Isso por conta das eleições. Aí é pé no freio, tanto Davi Alcolumbre, presidente do Senado, quanto Hugo Mota, presidente da Câmara, decidiram por um esforço concentrado. Serão 2 semanas, uma semana que vem, de 10 a 14, e outra no fim do mês, de 31 de agosto a 3 de setembro. Até lá, nada de sessão deliberativa convocada ou votações em plenário. No Senado, pelo menos, a expectativa para esse segundo semestre é quanto à PEC da 6x1, da escala 6x1, que está parada desde que chegou por lá em maio e continua sem indicativo de quando vai ser encaminhada para a Comissão de Constituição e Justiça. PEC da Segurança Pública e a proposta que trata dos minerais raros também estão aí entre as possibilidades de votação por agora. Está todo mundo em campanha, o prazo para as convenções partidárias termina agora na quarta-feira, dia 5, e para o registro de candidaturas no dia 15, só no dia 16 que começa então a campanha efetivamente. Até lá, todo mundo ainda pré-candidato e pensando nas articulações. Pois é, agora 2 horas e 1 minuto, outras notícias, daqui um pouquinho às 3 da tarde, espero você, até mais.

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Muito boa tarde, amigos ouvintes de Tabatinga e de toda a região norte do nosso Brasil. Está começando agora o programa Cultura Ativa, aqui na Rádio Nacional do Alto Solimões. Um espaço dedicado a valorizar a diversidade, as atrações e as expressões culturais que fazem da nossa região um verdadeiro mosaico de histórias, ritmos e saberes. Aqui, a cultura ganha voz, cor e identidade. Fique com a gente e embarque nessa viagem pela riqueza cultural da região amazônica. Está no ar o programa Cultura Ativa. Hoje é 2 de agosto do ano de 2026. Acompanhe o nosso programa também pelo site radios.ebc.com.br e pelo aplicativo Rádios EBC no seu celular. Para participar, mande sua mensagem para o nosso WhatsApp DDD 97 98407 1680. A apresentação, produção e operação técnica de Otto Farias, coordenação Mislene Ferreira, Bianca Petená, gerente das Rádios Nacional, gerência executiva das Rádios EBC, Carlos Sena. O destaque de hoje é a nossa entrevista com o artista plástico do Boi Bumbá, Mangangá, Itairuan Guida. Ele vai compartilhar um pouco de sua trajetória, contando sobre o período em que trabalhou em escolas de samba em São Paulo e também sua experiência com as alegorias dos bois bumbás de Parintins. E esse ano ele está no Boi Mangangá. Teremos também Cultural em Notícia, Canção Preferida e Agenda Cultural.

Começar o nosso Cultura Ativa do jeito que a gente gosta, com música boa e aquele clima gostoso da nossa terra. Chegou a hora da primeira canção do programa. Aumente o volume e curta com a gente, porque a trilha sonora do seu Cultura começa agora. Ouça Cruviana, composição de Nelber Uchoa, né? Essa música, nesse momento, você vai ouvir na interpretação do grupo Imbaúba, gravada na voz da cantora Sofia Amoedo. Acompanhe! Música.

0: prazer.
1: Maravilha, você acabou de ouvir a música Cruviana, composição de Nelber Uchoa, na voz da cantora Sofia Amoedo, do grupo Imbaúba. E você está acompanhando o programa Cultura Ativa aqui pela sua Rádio Nacional. Acontece no município de Benjamin Constant, a 19 quilômetros de Tabatinga, o maior festival folclórico da região do Alto Solimões, no Amazonas. O evento está em sua 31ª edição e consiste na disputa entre os bois bumbás Corajoso e Mangangá. A festa, que atrai visitantes estrangeiros da Tríplice Fronteira, começou no dia 31 de julho e segue até o dia 3 de agosto, no Centro Cultural Alcino Castelo Branco, o Bumbódromo. Além da disputa entre os bumbás, o festival oferece uma programação musical com artistas regionais e nacionais. O Boi Bumbá Corajoso é a agremiação que possui mais destaque recente e títulos acumulados no Festival Folclórico de Benjamim, tendo conquistado, inclusive, um tricampeonato histórico em 2025 frente ao seu rival. Foi Corajoso, Cores Vermelho e Branco, fundado em 25 de março de 1995, com forte hegemonia e vitórias recentes na arena. Boi Mangangá, Cores Verde e Branco, fundado em 1992, conhecido como o Boi do Alagado ou o Boi Besouro, representando agricultores e pescadores. Maravilha, então. Olha, nesse exato momento, a festa rola lá no município de Benjamin Constant. E para homenagear esse grande festival da região do Alto Solimões, quero trazer a toada Utopia Ancestral, toada do Boi Mangangá, dos compositores Bruna Nayara e Sérgio Toadas, gravada na voz do cantor Kleber Braulio. Acompanhe!

0: Você ouviu Utopia Ancestral, toada do boi Mangangá. E você está acompanhando o programa Cultura Ativa.
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0: Muito bem, minha gente querida, aqui no programa eu tenho a honra e satisfação de receber o grande artista plástico do Boi Mangangá, Nação Verde e Branco. Eu tenho a imensa honra de dizer uma boa tarde maravilhosa para Itairuan Guida, um grande artista aqui da nossa região e muito reconhecido também Brasil afora. Itairuan, seja bem-vindo, muito obrigado desde já pela sua, né, por receber a Rádio Nacional do Alto Solimões. Tudo bem?
1: Tudo sim, Otto, graças a Deus. É um prazer enorme também poder contribuir um pouco com esse programa maravilhoso e com a sua pessoa também, meu querido.
0: Maravilha. Então, Itairuan, vamos falar primeiramente de você, tá? Vamos falar dessa arte, né? Há quanto tempo você faz esse tipo de trabalho, né? Como alegorias, dentre outros?
1: Amigo, eu trabalho desde os 14 anos, né? Comecei com 14 nos barracões. Hoje eu tô com 36, então já tá com uns 2 janeiros que eu trabalho com festivais, carnavais, eventos, cenografias.
0: Que bacana, que bacana. Então, Itairuan, e você, né, no último ano aí, você esteve fora da região do Alto Solimões, do estado do Amazonas. Conte para nós essa experiência.
1: Então, amigo, desde 2016 eu realizo trabalho fora do Amazonas, né? Eu trabalho de carnaval, eu já trabalhei no Rio de Janeiro, mas hoje eu atuo mais em São Paulo, né, no carnaval de São Paulo, no carnaval paulistano. Atualmente eu sou contratado pela escola de samba Dom Bosco de Itaquera, né, que fica no acesso 1 da Liga das Escolas de Samba de São Paulo. É um trabalho voltado para a parte do carnaval em relação à escultura, fibra de

0: vidro e pintura.
1: Olha que legal. Então, Itairuan, como foi que você, vamos dizer assim, deslanchou? Como foi que descobriram você, né, para poder trabalhar na escola de samba?
0: Então, eu comecei, na verdade, em Benjamin Constant, né, no Festival de Benjamin. Depois eu fui para Tabatinga. E aí eu recebi um convite do saudoso mestre Jair Mendes e de um amigo chamado Alcides Santos para trabalhar em Parintins como ajudante. E aí eu trabalhei no Caprichoso, né, com o mestre Jair Mendes. No 2 anos depois eu trabalhei no Garantido, já com o mestre Jair, já na figura típica do Garantido. E aí eu fiz muitas amizades com aquele pessoal que já são pioneiros nesse translado Parintins-São Paulo-São Paulo-Rio. E aí geralmente essa mão de obra ela é muito limitada, meu amigo. E aí a nova geração de escultores e pintores eles são muito procurados. E numa dessas eu fui convidado por um amigo chamado Ailton, lá de Parintins, para trabalhar no Rio de Janeiro. E depois eu fui convidado pelo presidente da escola de samba do Acesso 2, Irapuru da Mooca, o Sidão, o Cid. E aí eu comecei a ganhar meu espaço, criei mais amizades, fui mais reconhecido perante as escolas, criei muitos laços com os presidentes. E graças a Deus hoje a gente tem um espaço um pouquinho melhor nesse ramo das artes plásticas e cenográficas.
1: Que maravilha. E você é autodidata, né, Itairuan?
0: Isso, meu amigo, isso é, que nem a gente diz, é um dom de Deus, né? A gente é abençoado pelo esse dom maravilhoso que é desenvolver artes visuais, artes plásticas, tanto na pintura quanto na escultura.
1: Certo. E qual é a emoção de você poder ser reconhecido fora do estado do Amazonas? Porque você sabe que é muito difícil, tanto em outras artes como até mesmo cantor. Geralmente, cantores da região norte, principalmente do estado do Amazonas, são pouco reconhecidos. Brasil afora é difícil. E aí, de repente, um artista plástico como você é reconhecido fora do estado do Amazonas. Qual é essa emoção?
0: Meu querido, é uma emoção muito grande, né? É um prazer imenso, primeiramente, poder representar um pouquinho do nosso Amazonas, um pouquinho da região do Alto Solimões, né? Porque quando a gente fala que a gente é do interior do Amazonas, boa parte das pessoas do sul, sudeste do Brasil, eles não têm muito conhecimento em relação à nossa realidade. Então, a grande gratificação que eu tenho é de poder levantar essa bandeira aqui do interior do Amazonas, lá fora, em outro estado, e ser reconhecido, e ser filho da terra, e ser benjaminense, e ser do Alto Solimões. Porque, querendo ou não, a gente leva o nome de Atalaia, de Tabatinga, de Benjamin Constant, dessa região que é imensuravelmente amada por nós conterrâneos.
1: Isso. Agora, o mais interessante e o mais importante, Itairuan, é que você não esqueceu de suas raízes, né? Conte um pouquinho sobre isso.
0: Não, meu amigo, graças ao bom Deus a gente teve uma criação que nos ensinou, cara, a nunca esquecer da onde a gente veio, porque isso nos leva cada vez mais alto, né? Quando você sabe da onde você veio, que você carrega um legado, que você carrega as origens de pais, parentes, amigos que confiaram em você, que aplaudiram quando você não era reconhecido. Isso é a melhor parte de tudo, cara. É quando a gente nunca deixa de reconhecer as nossas origens.
1: Que maravilha! Então, parabéns para você por esta visão, né? E que os outros demais, não somente nas artes plásticas, mas esportiva, dentre outras, não posso esquecer que você possa ser realmente um espelho, né, para essas outras gerações. Meu querido, e agora fale para nós, como é que estão os preparativos nos barracões com relação às alegorias do boi Mangangá?
0: Nós estamos trabalhando há quase 70 dias, né? Quase 2 meses e meio, 2 meses de preparação.

0: Esse ano nós estamos trabalhando em quase 25 módulos alegóricos, que eles compõem três alegorias a cada noite, com a média de 17 metros de boca de cena por 8 de fundo, e a alegoria que vai chegar a 14 metros de altura. Então, é um projeto audacioso da Associação Folclórica Boiú-Mamangá, que vem buscar esse título tão desejado por essa nação maravilhosa. Nós apresentaremos nesse ano, a cada noite, uma lenda amazônica, um ritual e uma figura típica.
1: Olha que legal. E qual é o prazer que você tem, a alegria, amor e paixão de poder trabalhar na Associação Folclórica Boi Mangangá?
0: Amigo, é uma alegria muito grande, um reconhecimento muito satisfatório, porque eu tenho grandes amigos nas duas associações. Mas no momento, a emoção de representar essa nação maravilhosa, de ter esse calor humano dos componentes da associação, ela é quase imensurável. Então, a gente, quando chegou há 2 anos atrás na associação, a gente foi muito bem acolhido, muito bem recebido, tanto pelos dirigentes quanto pelos brincantes, simpatizantes e torcedores da associação. Então, isso é um combustível muito grande para a gente que quer mostrar um pouco do nosso talento.
1: Certo. E quantas pessoas estão envolvidas nesse trabalho de fazer as alegorias?

0: cultura, marceneiros, é nessa média de pessoas, entre 15 e 25 pessoas, meu amigo.
1: E aí, como é que tá o trabalho? Tem, eu creio que por conta da reta final já, né? O trabalho não tem parado não, mas como é que tem sido a rotina de vocês?
0: Nessa rotina ela tá bem mais tranquila do que os últimos festivais. Como a gente começou um pouco mais cedo, meu amigo, graças a Deus a gente está na fase de montagem e acabamento. Nós estamos com 100% das alegorias da primeira noite já na parte de trás do bombódromo. E a partir de sexta-feira a gente vai começar a carregar a segunda noite para apresentação na segunda-feira, no dia 3. E é essa reta final que nos possibilita dar acabamento, olhar algum pedacinho de tecido que está solto a gente poder colar. É aquela parte da perfumaria que a gente geralmente chama dentro do festival.
1: Legal. E Tairuan, fala para nós, qual é a emoção de poder ver aquilo que você fez, aquilo que você fez juntamente com a sua equipe, quando as alegorias entram em ação? Fala um pouquinho dessa emoção, tipo assim, olha, poxa, não acredito que fui eu que fiz isso, juntamente com a equipe. Qual é a emoção?
0: Muitas das vezes a gente, quanto artista, a gente fica sem palavras, principalmente num festival, amigo, que a gente não, pela estrutura que a gente tem dentro do município, a gente não consegue ver a alegoria totalmente montada no espaço que ela é confeccionada. Então ela é confeccionada por módulos. E o produto final, geralmente, a gente só vê dentro de arena. Mas a gente consegue montar todos os módulos dentro da arena. Então, é um quebra-cabeça e a gente imagina assim, cara, é muito gratificante de poder ver o trabalho de cada componente, de cada pessoa que se doou, do menor ao maior, porque todos são importantes dentro da equipe. Independente da sua profissão, independente do cargo, a pessoa que chega e dá uma ideia, ela também faz parte desse espetáculo.
1: Olha que legal, né? E Tairuan, qual é a parte mais difícil de fazer uma alegoria?
0: A parte mais difícil de fazer alegoria, amigo, eu acredito que é na parte de ferragem, porque é uma parte onde você não pode errar as proporções, né? Porque senão, infelizmente, a gente às vezes perde peças quando a gente não tem um bom projeto desenhado. Então, quando a gente começa a fazer a parte de solda delas, a gente tem que acertar as escalas proporcionais a cada corpo. Então, isso dedica um pouco mais de atenção. Já para a forração é uma continuidade, né, desse processo, mas é uma continuidade um pouco menos de um grau mais elevado de importância, não deixando de ser, mas a parte de ferragem é uma das primordiais dentro da criação alegórica.
1: Olha que maravilha. E você falou sobre projeto. Primeiramente se faz um projeto, como é que é? Ou é aleatório essa questão?
0: O Conselho de Arte, ele se reúne meses antes, certo? E é debatido o tema. Né? São várias opiniões, várias sugestões, até chegar a um tema definitivo, onde a gente começa a esboçar um roteiro de apresentação mediante a várias pesquisas do Conselho de Arte. Nesse ano de 2026, o Mangangá ele vem trazendo o tema Utopia Ancestral. E a partir desse tema é passado para o artista desenvolver o desenho das alegorias. No caso, é pesquisado uma lenda amazônica, que é de acordo com o tema, uma figura típica regional de acordo com o tema e um ritual também entrelaçado ao tema, para nada fugir desse script, dessa história, desse teatro a céu aberto. E aí, a partir disso, a minha função é desenhar as alegorias, colocar todas em escala baixa, escala média, escala alta, passar para o ferreiro, passar para o escultor e também fazer a paleta de cores que vai ser usada na pintura das alegorias.
1: Nossa, realmente é um trabalho magnífico, né? E agora, para a gente terminar, meu caro amigo Itairuan, para você, qual é a importância desse festival que já está na sua 31ª edição, um evento que é muito esperado pelos moradores da região?
0: Amigo, é um festival que vai marcar... É muito...

0: talvez seja um dos mais importantes da minha vida, por quase 100% de certeza ser um dos últimos que o meu pai participou diretamente, né, na solda das alegorias. É, devido à idade, devido a problemas de saúde, a gente já começa a ver que ele já não tem aquela vitalidade que ele tinha antes. É, então, praticamente vai ser um dos últimos festivais que eu vou conseguir dividir o espaço de barracão com meu pai, que foi a pessoa que me incentivou, que começou, que me levou para o barracão. Então é um ano muito especial, é um ano onde a gente busca a vitória por honra, por necessidade, por família, por tudo.
1: Beleza, beleza. Itairuan, olha, muito obrigado pela sua disponibilidade de poder receber a Rádio Nacional do Alto Solimões. E eu quero agradecer, eu desejo muito sucesso, mais sucesso do que você já está fazendo. Deixo à sua disposição os microfones da rádio, Itairuan.
0: Muito obrigado, Otto, muito obrigado a todos. É um prazer muito grande, uma satisfação imensa poder contribuir com a minha história, com a minha trajetória. E muito obrigado por abrir esse espaço para mim, meu amigo.
1: Tá certo. Aí, portanto, minha gente, Itairuan Guida, artista plástico da agremiação folclórica Boi Mangangá, do município de Benjamin Constant. Muito bem, e agora vamos ouvir a música Amazônica Elegância, de Henrico de Micelli. Daqui a pouco estamos de volta.

Muito bem, você acabou de ouvir Amazônica Elegância, de Di Micelli. Você está acompanhando o programa Cultura Ativa aqui pela sua Rádio Nacional. 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E agora vamos ouvir mais uma toada Amazônia Ancestral, toada do Boi Bumbá Corajoso. A toada foi gravada na voz do levantador de toadas, Gilson Matos.

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0: Maravilha, você acabou de ouvir a toada Amazônia Ancestral do Boi Corajoso. E você está acompanhando o programa Cultura Ativa aqui pela sua Rádio Nacional.
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0: Teatros da Amazônia são reconhecidos como patrimônio da humanidade. Carlos Araújo, repórter da Rádio Encontro das Águas, tem as informações.
2: Os dois mais importantes teatros da Amazônia agora fazem parte do Patrimônio Mundial da Humanidade. A decisão foi anunciada nesta segunda-feira durante a reunião do Comitê do Patrimônio Mundial da Unesco, realizada na cidade de Busan, na Coreia do Sul. A candidatura brasileira apresentou o Teatro Amazonas e o Teatro da Paz como um único bem cultural. Denominado Teatros da Amazônia, a proposta foi aprovada por reconhecer o papel dos dois espaços na preservação da memória, da arte e da identidade cultural da região amazônica. Construídos durante o ciclo da borracha, os dois teatros representam o período de grande desenvolvimento econômico vivido pela Amazônia no final do século XIX. Além disso, são considerados exemplos da influência das artes e da arquitetura europeia na formação cultural brasileira. O título concedido pela Unesco também deve contribuir para o fortalecimento do turismo cultural e para a ampliação das ações de preservação dos dois monumentos, que já são referências nacionais pela sua beleza e importância histórica. Em Manaus, o Teatro Amazonas é um dos principais cartões postais da cidade e palco de eventos como o Festival de Ópera do Amazonas. Já o Teatro da Paz, em Belém, é uma das mais antigas e tradicionais casas de espetáculos do país. Com reconhecimento internacional, os teatros da Amazônia passam a integrar o grupo dos mais importantes bens culturais do mundo, reforçando o papel da região como guardiã de um patrimônio histórico, artístico e cultural de valor universal. De Manaus, do Sistema Encontro das Águas, para a Rádio Nacional, Carlos Araújo.
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0: Aí, portanto, o quadro Cultural em Notícia.
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3: Olá, Otto. Aqui é o ouvinte Diane Farias, aqui do bairro São Jorge, da rua PNE. Eu gostaria muito de pedir a música do grupo Raízes Caboclas, Porto de Lenha.
0: Muito obrigado, e a gente não poderia deixar de agradecer a você, Diane, ouvinte querida, né, pela sua participação e pelo pedido musical que deixam o nosso programa ainda mais especial. Muito obrigado pelo carinho, pela audiência e por fazer parte dessa companhia. Participe também do nosso

programa enviando áudio no WhatsApp DDD 97 98407 1680, repetindo DDD 97 98407 1680. No áudio, fale o seu nome, sua cidade e seu pedido da música preferida do cantor ou da cantora da Amazônia. Aguardo a sua participação. Vamos ouvir então, a pedido da Diane Farias, vamos ouvir Porto de Lenha, do grupo Raízes Cabocla.

E você ouviu Porto de Lenha do grupo Raízes Caboclas, esse grupo que foi formado no município de Benjamin Constant, que está em festa hoje. E você está acompanhando o programa Cultura Ativa aqui pela sua Rádio Nacional. Vamos então para o nosso quadro Agenda Cultural. Arte no Busão abre inscrições para a segunda edição e levará obras de artistas amazonenses às ruas de Manaus. Então, gente, estão abertas desde o dia 27 de julho, seguindo até o dia 30 de setembro de 2026, as inscrições para a segunda edição do Arte no Busão, projeto que transforma ônibus do transporte coletivo de Manaus em galerias de arte itinerantes. Nesta edição, com o tema Entre Rios e Rotas, serão selecionadas 10 obras de artistas amazonenses para circular pela cidade, aproximando a arte do cotidiano da população.

primeira edição do Arte no Busão percorreu mais de 27 bairros da cidade e teve potencial para impactar mais de 500 mil pessoas por dia, além de alcançar ampla repercussão nas redes sociais e na imprensa. O edital e formulário de inscrição estão disponíveis no link l1nq.com. É, portanto, o quadro Agenda Cultural, e claro, você também pode nos enviar a agenda cultural da sua cidade na Amazônia Brasileira, nos espaços públicos e movimento popular. Mande para o e-mail altosolimões@ebc.com.br, repetindo altosolimões@ebc.com.br, ou no WhatsApp DDD 97 98407 1680, repetindo DDD 97 98407 1680. E chegou o momento de ouvirmos a última música do programa. Vem aí a última música do programa, escolhida com carinho para fechar a nossa programação em grande estilo. Aumente o volume e aproveite cada instante e fique com a gente até o final. Já já a gente volta. Ouça agora No Meio do Pitiú, composição de Dona Onete, cantora paraense. Acompanhe.

você acabou de ouvir a música No Meio do Pitiu, na voz da cantora Dona Onete. Eu quero dizer que já chegamos ao final do programa, tá bom? E quero dizer também que foi muito bom ter a sua companhia no nosso programa Cultura Ativa de hoje aqui na Rádio Nacional. Meu muito obrigado! Nos despedimos agora, mas já fica nosso encontro marcado no mesmo horário para o próximo domingo. Espero você! Eu sou Otto Farias na apresentação e operação do programa. A coordenação é de Mislene Ferreira, Bianca Petená, na gerência das Rádios Nacional, e Carlos Sena, na gerência executiva das Rádios EBC. Uma ótima tarde de domingo para você. A gente se encontra no próximo programa. Até lá!

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1: Agora 3 horas da tarde em Brasília. Uma boa tarde para você. Eu sou a Priscila Mazzanotti.

0: uma faculdade privada, os juros são menores e tem também o FIES social para os alunos de baixa renda. Nesse caso, o financiamento chega a 100%, isso para os estudantes inscritos no CadÚnico. Todas as informações estão no acessounico.mec.gov.br, acessounico.mec.gov.br. Lembrando, então, confirmação das informações para o FIES. O prazo termina na terça-feira, dia 4. Fique atento. Agora, 3:01, ficamos por aqui. Um ótimo restinho de domingo para você. Nos encontramos amanhã, às 7:30 da manhã, em ponto, no Repórter Nacional. Espero você. Até lá.
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3: Bom demais ter você aqui com a gente na Rádio Nacional. Vamos ouvir banda Black Rio e Elza Soares, Isabela, de William Magalhães e Bernardo Lima.

Célia Duncan, Della e Christian Noyens, A Diferença. Luciana Mello, de Valmir Borges, Joia Rara. 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E agora Afonsinho e Verônica Ferriani, Astronauta e Jasmine de Afonsinho.

0: Tulipa Ruiz e João Donato Tafetá, de Tulipa e Gustavo Ruiz. Mariana Aidar e Chico César, O Futuro Já Sabia, de Barro e Ed Staudinger.
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0: Rádio Nacional com o melhor da música brasileira, Zé Ramalho, dele, Admirável Gado Novo.

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1: Muito bom.

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Caetano Veloso, dele, Odara, Paulinho Mosca, tudo que acontece de ruim é para melhorar. De Mu e Paulinho Mosca. 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Loborges, de Fernando Oli, Chuva na Montanha.

0: Cidade Negra, de Tony Garrido, Lazão, Bino da Gama, A Estrada. Martinalha, Maracangalha, de Durival Caymmi.
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0: Geraldo Azevedo, dele Renato Rocha, de Abril.

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1: 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Titãs, de Sérgio Brito, e Torquato Neto, Go Back.

Gilberto Gil, Realce de Gil, Céu, A Nave Vai, de Jorge do Peixe. 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Ivan Lins, Antes que Seja Tarde, de Ivan e Vitor Martins.

Rosa Passos, de Djavan Samurai. Zezé Posse deu um rolê, de Moraes Moreira e Luiz Galvão. 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João Bosco, dele Aldir Blanc, Escadas da Penha.

0: A Cor do Som, de Caetano Veloso, Beleza Pura. Skank, Vamos Fugir, de Gilberto Gil e Minha.
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0: Roberta Campos, na programação nacional Minha Felicidade, de Roberto e Danilo Oliveira.

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Geraldo Azevedo, Táxi Lunar, dele Zé Ramalho e Alceu Valença. Os tribalistas diáspora, de Arnaldo Antunes, Carlinhos Brown e Marisa Monte. 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Nessa sequência tem Marisa Monte, Amor, I Love You, de Marisa e Carlinhos Brown. Deixa eu te...

tinha suspirado, tinha beijado o papel devotamente. Era a primeira vez que lhe escreviam aquelas sentimentalidades, e o seu orgulho dilatava-se ao calor amoroso que saía delas, como um corpo ressequido que se estira num banho térmico. Sentia um acréscimo de estima por si mesma e parecia-lhe que entrava, enfim, numa existência superiormente interessante, onde cada hora tinha o seu encanto diferente, cada passo conduzia a um êxtase e a alma

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1: 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Zé Ramalho, dele, a Borracha.

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1: Wilson Simonal, Nem Vem Que Não Tem, de Carlos Imperial. Duda Beat, Bichinho, de Eduarda Bittencourt. 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Seu Jorge, América do Norte, dele, Pretinho da Serra e Gabriel.

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1: Marcelo Genesi, o melhor da vida de Marcelo Genesi. Maria Gadu e Lenine, quem de Maria Gadu?
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1: Adriana Maciel, Vila do Sossego, de Zé Ramalho.

Tereza Cristina e seu Jorge, Pura Semente. Fred Martins e Ney Mato Grosso, Tempo Afora, de Fred Martins e Marcelo Diniz. Beto Guedes, Feira Moderna, de Beto Guedes, Fernando Brant e Ronaldo Bastos.

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2: Rádio Nacional, bom demais ter você aqui com a gente. Vamos ouvir Caetano Veloso, de Carlinhos Brown, Meia Lua.

Skank e Roberta Campos, Simplesmente. Luciana Mello, de Gonzaguinha, Recado. 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Do Esquental, de Herbert Viana, Caleidoscópio.

Ed Mota, Fora da Lei, dele e Rita Lee. Antes, Paula Santoro, Perfume de Cebola, de Filó Machado e Cacá. Na programação nacional, Thiago York. Saudade boa de Duda Rodrigues e Thiago York.

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0: Ouvimos Fagner, revelação de Clodo Ferreira e Clésio Ferreira, Zé Cabaleiro, Vai de Madureira, de Zé Cabaleiro. 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Luiz Melodia, Magrelinha de Melodia.
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2: Um fazendeiro rico, autoritário, cruel, disposto a sacrificar o próprio neto e prejudicar a própria filha para manter as aparências da tradicional família brasileira.
3: Uma pobre empregada doméstica, corajosa, amorosa, disposta a arriscar a própria vida para salvar um bebê e criá-lo com dedicação.
2: Personagens dignos de novela, não é? E são mesmo.
4: O Direito de Nascer era uma história de amor de Maria Helena Alfredo Martins. Ficou grávida e ele mandou ela abortar. Dolores resgata a criança e foge. E assim a história continuava. Ela era a mamãe Dolores.
3: Essa é a nossa ouvinte, Neuza Manhães Silveira, de Niterói, no Rio de Janeiro. Várias décadas depois, a memória da dona Neuza não falha ao lembrar dos principais personagens de O Direito de Nascer, como a heroína Mamãe Dolores, vivida pela radioatriz Yara Salles.
2: Dom Rafael de Juncal, interpretado na primeira fase da radionovela por Sancler Lopes, também é inesquecível, mas como vilão.
5: Dom Rafael franziu o semblante, apertou os punhos e ordenou com indiscutível energia.
6: Bruno, venha falar comigo.
7: Sim, senhor Dom Rafael.
6: Posso saber onde é que o senhor esteve desde ontem, quando lhe dei uma ordem para cumprir?
3: Os vilões e as heroínas das radionovelas da Nacional alimentavam discussões

0: direito de nascer.
1: Jerônimo!
2: Uma bala que desarmei cara de boi que se preparava para matar você.
3: Minha mãe!
2: Isso não foi nada, cara de boi. É apenas mau jeito. A bala nem raspou em você, apenas atingiu em cheio o revólver. Fui camarada com você quando podia ter lhe estourado os miolos.
3: Jerônimo, não me mate! Tenha pena de cara de boi.
2: Não vou lhe fazer nada, cara de boi. Trate de sumir-se das minhas vistas. Diga que Jerônimo apareceu e estragou o baile.
4: Corajoso, defensor dos mais fracos, comprometido com a justiça, carregando o atributo no próprio título, Jerônimo, o herói do sertão, é outro exemplo clássico de personagem adorado das radionovelas exibidas pela Nacional.
5: O meu herói dos anos 50/60. O Jerônimo não matava ninguém. Ele atirava, trocava tiro, brigava, lutava, mas não matava ninguém.
6: Mário Silva, que já foi nosso colega aqui na Nacional, tinha 12 anos quando começou a ouvir a radionovela e lembra com detalhes das batalhas do herói.
5: Ele também tinha um bandido preferido, ou um vilão preferido, que também não morria. É o Caveira. Isso eu gosto muito, porque o Caveira tem um timbre de voz característico. Assim ele falava: Chumbinho, apresente o seu relatório. O Caveira tinha o Chumbinho como seu principal auxiliar na vida bandida que levava.
4: E enquanto Jerônimo derrotava Caveira e Chumbinho, a avó de outra grande colega nossa, Mara Régia, enfrentava uma batalha particular para garantir a escuta da sua radionovela preferida. Mara Régia conta.
7: Éramos 6 netos, muito endiabrados. Para acalmar, ela tinha uma lata de biscoito Marilu, que era a sensação do pedaço. E aí, a estratégia de vó Maria para que ela pudesse ouvir em paz a novela que ela tanto amava era encher a nossa boca de biscoito. E aí entrava o Jerônimo, o herói do sertão, a música Quem Passa.

0: Essa fórmula do bem contra o mal, explorada com primazia nas radionovelas da nossa emissora, é o que vai seguir movendo as produções para a TV até hoje.
1: Eu te dei uma chance, Raquel. Eu fui na sua casa e você foi petulante.
2: Cala sua boca!
3: A pesquisadora da Universidade Federal Fluminense e da Fundação Casa de Rui Barbosa, Lia Calabre, lembra que a construção das heroínas e vilões das radionovelas também aponta para discussões de vanguarda.
4: Sempre por contingências do destino, a mulher assume a indústria, que era do pai, do marido, a mulher assume o trabalho, o que era, assim, era improvável, né? Você vai inserindo algumas questões polêmicas do tempo com um filho fora do casamento. Era um escândalo.
1: Por que essa pressa em se desquitar, Beatriz? Quando a criança nascer, eu irei para longe, onde possa esquecer. Quero estar livre para fazer isso.
0: O divórcio só seria instituído legalmente no Brasil em 1977. Mas 20 anos antes, a heroína da radionovela O Segredo de Pedras Negras, Beatriz, interpretada por Ismênia dos Santos, já tinha se desquitado do marido. E numa reviravolta dramática, decidido que o melhor era ir para bem longe.
1: Eu vou-me embora. 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
2: Bom demais ter você aqui com a gente, ouvindo o melhor da música brasileira na nossa Rádio Nacional. Vamos começar com Simone, Encontros e Despedidas, de Milton Nascimento e Fernando Brandes.

Zeca Baleiro, Alma Nova, de Zeca e Fernanda Abreu. Fred Martins, Janelas, de Fred e Marcelo Diniz. Agora Rita Benedito, Filhos da Precisão, de Erasmo de Belo.

0: Vamos ouvir Funk como Legusta, versão de Roberto Neves, 16 toneladas.
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0: Luiz Melodia, Negro Gato, de Liber Stoller, versão de Getúlio Cortes. Dori Caymmi, de Dorival Caymmi. E aí, você já foi à Bahia?
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0: Vitor Ramil, dele, Não é Céu.

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2: Rádio Nacional trazendo para você que gosta da boa música brasileira, Vanessa da Mata e Baiana System. Gente feliz.